0: sexta-feira, hein? Eita, beleza!
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Flowers, Miley Cyrus, aqui na sua Jovem Pan. Final de semana já chegando para a nossa alegria. 10 de julho, o que você fez de bom essa semana? Torceu bastante? Sorriu pra caramba? Ficou triste? Ficou desanimado? Irritado? O que será dessa Copa do Mundo? Só se fala nisso, né? O que eu acho legal, porque por mais que tenham pessoas que não gostem de futebol, pelo menos é um momento de união. Eu acho. As pessoas assistem, discutem futebol, todo mundo vira técnico de futebol, né? Todo mundo manja, que é legal. Aí gera papo com o vizinho, com a galera do boteco. Bom, pelo menos eu acho um clima bom, poderia ser sempre assim. Tamo juntasso na Pan, coisas legais sempre pra rolar na nossa noite de sexta. Tem sete melhores, tem melhor da semana. E a meia-noite, horário de Brasil.

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0: você tá fazendo de bom aí? Conta pra nós. É, sextamos 10 de julho, bebê. Sabrina Carpenter, Sam Fender, Olivia Dean, Bruno Mars, Alex Zorin, Lola Young, Benson Boone e Taylor Swift são as 7 melhores da número 1 do Brasil e o estúdio tá cheio de gente hoje aqui. Galera veio visitar a rádio, pessoal de Mogi, é isso?
1: É isso.
0: Mogi das Cruzes, Grande São Paulo, tamo aqui no estúdio com o pessoal visitando, o pessoal tá aqui, ó, bobo, já apertou o botão, tudo mais, vieram conhecer. Tão achando legal? Tá tudo bem?
1: Curtindo?
0: Aí, tá vendo? Fica o convite pra você também, quer conhecer a Jovem Pan, manda e-mail pra gente aí, que a gente te recebe com o maior prazer, comes e bebes, fica por sua conta, tá bom? Tamo juntas, rápido intervalo, a gente já volta com muito mais, segura aí.

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2: É um menino, Teres Sims, aqui na Pan. Ótima noite pra você, bom final de semana, hein?

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0: Harry Firework aqui na Número 1 do Brasil. Bora de conexão, Jovem Pan, então?
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2: De volta na Pan, e se o assunto é música, rumores quase sempre se transformam em realidade. Então, se você curte aquela especulação de bom tom, saiba que o Oasis pode retornar aos palcos mais uma vez em 2027, começando com uma leva de shows no Etihad Stadium, que é a casa do clube de coração dos irmãos Gallagher, o Manchester City. Além da residência na terra natal, a banda também pode ser a atração principal do festival de Glastonbury em julho. E parece mesmo que Confessions 2 de Madonna já nasceu destinado ao sucesso. Isso porque o primeiro álbum de inéditas da rainha do pop tem sido elogiado por quase todos os principais sites e revistas do planeta. O destaque vai para a revista Rolling Stone, que classificou o disco como o melhor trabalho da artista desde Confessions on a Dance Floor de 2005. 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

Final de semana. O final de semana deixa a gente assim, ó, na animação. Vamos embora então, sextamos, 10 de julho, bora então pra mais um fim de semana que só tá começando. E você com a gente, claro, na maior e melhor rede de rádio.

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9: Bora dar um rolê em 89? Tem tempo, você tem tempo, mas é bom. Bons tempos, Express Yourself. Uma dona aqui na Pan já tem clássicos pra você, tá bom? Clássicos da Pan.

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0: agora seu final de semana começa a tomar cor, começa a tomar gosto, toma forma e som também. A partir de agora a gente relembra tudo que tocou aqui na Jovem Pan desde os anos 70. Você lembra? Você tava por onde? Já existia, não? Só muito tempo depois? Toca pra você uma que, se você existia ou não, conhecer você conhece. Quem é que não conhece Michael Jackson, vem aqui e dá uma pedrada. Não dá pedrada em ninguém, não. Don't stop till you get it all. Vai começar mais um Clássicos da Pan.
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é o Jovem Pan número 1 do Brasil, tocando pra você os clássicos da Pan. Desde os anos 70 até os anos 2000, isso aqui é o puro suco dos anos 2000, Daft Punk com One More Time. More classics on your radio.

som do Big Mountain com Baby I Love Your Way. Você curte aqui no Clássicos da Pan. Logo mais, em instantes, tem mais uma edição do Uma Atrás da Outra pra você passar a madrugada inteira ao som da programação da Jovem Pan. Tô indo nessa ao som desse sucesso, que é de 1989. Mas você ainda vai ouvir também New Radicals por aqui. Te deixo com Roxette, The Look, de 1989.

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0: Agora 5 horas e 59 minutos.
1: Repita.
0: 5 e 59 da manhã deste sábado, dia 11 de julho de 2026. Seja bem-vindo, bem-vinda a essa edição de fim de semana do Jornal da Manhã. Marcelo Matos, vamos inaugurar o plantão.
1: Muito bom dia, Beatriz Frenner, e a todos que nos acompanham aqui na Jovem Pan. Vamos juntos até as 10 horas da manhã, atualizando todas as informações deste sábado, dia 11 de julho de 2026. Vamos atualizar as informações?
0: Vamos aos principais destaques do dia.
1: Vamos sim, porque Flávio Bolsonaro chega ao Ceará para alinhar palanques e também apoios no estado que detonou a crise com Michele Bolsonaro.
0: Investigação contra Valdemar da Costa Neto sobre desvio de 119 milhões de reais do orçamento secreto causa desgaste na campanha do PL.
1: Fernando Haddad rebate as falas do governador de São Paulo, Tarcísio de Freitas, contra Simone Tebet e Marina Silva.
0: Trump ameaça destruir o Irã com 1.000 mísseis se sofrer alguma tentativa de atentado.
1: Espanha elimina a Bélgica e vai enfrentar a França na semifinal da Copa.
0: E as emoções do Rolex 6 horas de São Paulo na véspera da largada em Interlagos. Você também acompanha aqui no Jornal da Manhã.
1: Muito bem, são 6 horas.
0: Repita.
1: 6 horas. Vamos então abrir essa edição do Jornal da Manhã, porque o presidente do PL, Valdemar Costa Neto, entrou na mira da Polícia Federal. Ele teria interferido e desviado recursos em emendas parlamentares. O ministro Flávio Dino, do STF, determinou o bloqueio de bens. Quais os efeitos eleitorais da operação agora da PF? As últimas informações de Brasília com Bruno Pinheiro.
2: A decisão do ministro Flávio Dino do Supremo Tribunal Federal bloqueou 119 milhões 216 mil reais em bens de Valdemar Costa Neto. Segundo a investigação, o presidente nacional do PL teria direcionado o destino de pelo menos 21 emendas parlamentares, mesmo sem exercer mandato na Câmara dos Deputados. De acordo com a Polícia Federal, o esquema envolvia servidores da Câmara. Mensagens obtidas pelos investigadores mostram os funcionários discutindo as indicações, como as emendas do Valdemar, em negociações que incluíam valores, municípios e áreas do orçamento como turismo e saúde. Do total bloqueado, 104 milhões de reais já tinham sido efetivamente pagos aos municípios antes da descoberta do esquema. Para o ministro Flávio Dino, os documentos e diálogos reforçam a existência de um esquema paralelo de distribuição de verbas públicas. Na decisão, ele determinou ainda que a Câmara dos Deputados apresente em 10 dias todos os documentos internos sobre a tramitação dessas emendas. Segundo a decisão do STF, o esquema envolvia um arranjo funcional informal dentro da Câmara, no qual as indicações de Valdemar eram registradas em nome de outros deputados para dar aparência de legalidades aos repasses. Essa não é a primeira sanção financeira.

0: contra Valdemar Costa Neto e o Partido Liberal. Em decisão recente, o Tribunal Superior Eleitoral também condenou o partido a pagar R$ 22.900.000 por litigância de má-fé após questionar a segurança das urnas eletrônicas. Somadas as duas decisões, já ultrapassam R$ 140 milhões em multas e bloqueios contra o partido e Valdemar. A defesa do presidente do PL afirma ter recebido com surpresa a decisão do ministro Flávio Dino. Segundo os advogados, não há comprovação ou indícios de que o presidente do PL tenha participado de qualquer esquema criminoso. A nota sustenta que a atuação política de um dirigente do partido é legítima e que não houve demonstração de fraude, de desvio de finalidade ou vantagem pessoal. A defesa destaca ainda que a Procuradoria-Geral da República se manifestou contra as medidas cautelares. Os advogados reafirmam a inocência de Valdemar Costa Neto e informam que vão adotar medidas judiciais cabíveis para reverter a decisão.
1: E em análise, Dora Kramer avalia que o ministro Flávio Dino pode iniciar investigações sobre o uso das emendas por outros dirigentes partidários. Confira.
2: O desdobramento desse caso vai além do possível prejuízo à candidatura de Flávio Bolsonaro. A descoberta da Polícia Federal sobre o uso das emendas pelo presidente do PL é uma ilegalidade das mais graves e traduz o alcance do poder dos dirigentes partidários. Esse poder aumentou muito depois que as campanhas eleitorais passaram a ser financiadas com dinheiro público. E esses recursos, neste ano agora de 2023, estão na casa dos R$ 6 bilhões, se a gente somar só os fundos eleitoral e partidário. Essas verbas são controladas pelas cúpulas dos partidos que fazem a distribuição do dinheiro para as campanhas de deputados e senadores. Ou seja, dirigentes como Valdemar Costa Neto têm um poder enorme sobre os parlamentares e, consequentemente, também sobre os funcionários dos gabinetes. E isso, claro, dá margem a esse tipo de uso ilegal das emendas, a respeito do qual a Polícia Federal investigou e o ministro Flávio Dino tomou essa decisão no Supremo Tribunal Federal. Não vai ser surpresa nenhuma se o ex-ministro Flávio Dino, que há 2 anos cuida desses casos de desvio de emendas, decidir estender as investigações às cúpulas de outros partidos, além do PL, partidos que têm representação no Congresso, cujos dirigentes também podem estar fazendo o mesmo tipo de manobra.
3: Muito bem, o pré-candidato à presidência, Flávio Bolsonaro, viajou ao Ceará para alinhar palanques e apoios. Reportagem da Beatriz Souza.
4: O pré-candidato à presidência da República, senador Flávio Bolsonaro, desembarcou no Ceará, estado que se tornou um dos principais focos da disputa política dentro do próprio campo bolsonarista. O impasse sobre as alianças para as eleições de 2026 levou um racha que ganhou repercussão nacional, depois que a ex-primeira-dama Michele Bolsonaro publicou um vídeo, tornando pública a divergência entre lideranças do PL e da própria família Bolsonaro. Enquanto o presidente do PL no Ceará, André Fernandes, defendeu uma aliança com Ciro Gomes na disputa pelo governo do estado, Michele apoia a pré-candidatura do senador Eduardo Girão, do Novo. Segundo ela, Girão representa os mesmos valores defendidos pelo ex-presidente Jair Bolsonaro. Apesar da visita ao Ceará, não há confirmação de um encontro entre Flávio Bolsonaro e Ciro Gomes. Na disputa pelo Senado, Flávio participou do lançamento da pré-candidatura do deputado estadual Alcides Fernandes, pai do deputado federal André Fernandes. O evento reuniu pré-candidatos do PL à Câmara dos Deputados e à Assembleia Legislativa. Nos bastidores, o PL também tenta viabilizar uma segunda candidatura ao Senado na chapa, com o ex-deputado federal Capitão Wagner, do União Brasil, ao lado de Alcides Fernandes. Michele, por outro lado, defende o nome da vereadora Priscila Costa para a disputa ao Senado. Já os outros integrantes do partido avaliam que ela deve concorrer a uma vaga de deputada federal. Mesmo assim, Priscila continua se apresentando nas redes sociais como pré-candidata ao Senado.
1: Informações agora sobre o possível novo tarifaço dos Estados Unidos a produtos brasileiros. O Ministério das Relações Exteriores reitera que segue empenhado nas negociações com autoridades norte-americanas para reverter esse tarifaço a produtos aqui do Brasil. O destaque é do repórter André Anelli.
5: O Itamaraty destacou em nota que vai continuar buscando uma solução negociada com as autoridades dos Estados Unidos para evitar o tarifaço de 25% aos produtos brasileiros. Segundo o Ministério das Relações Exteriores, esse diálogo com autoridades ligadas à Casa Branca já dura mais de um ano. A manifestação ocorre em meio à preocupação crescente do setor empresarial brasileiro com os impactos econômicos que a medida pode provocar caso seja implementada. De acordo com estimativas da Confederação Nacional da Indústria, a CNI, cerca de 4.200 produtos brasileiros poderão ser atingidos pela tarifa adicional, o equivalente a 15 bilhões de dólares em exportações. Internamente, a avaliação do Palácio do Planalto e do Itamaraty é que a decisão do escritório do representante de comércio dos Estados Unidos sobre o tarifaço possui caráter político e ignora argumentos apresentados pelo governo brasileiro ao longo do último ano sobre temas como desmatamento e o sistema de pagamentos PIX. De Brasília, André Anelli.
3: E na política, o pré-candidato ao governo de São Paulo, Fernando Haddad, rebateu as falas do governador Tarcísio de Freitas contra Simone Tebet e Marina Silva. Destaque do João Vitor Revedilho.
6: Fernando Haddad classificou as falas do governador de São Paulo, Tarcísio de Freitas, contra as pré-candidatas ao Senado, Marina Silva e Simone Tebet, como agressões gratuitas e desnecessárias. Para o ex-ministro da Fazenda, tanto Simone quanto Marina possuem relação com o Estado de São Paulo e têm participação importante em serviços prestados ao país.
7: Todo mundo que ouviu ficou um pouco perplexo, né? Com uma agressão gratuita a duas mulheres ex-senadoras que têm serviços prestados. Não precisa concordar com a pauta ambiental, a pauta da educação, que são as duas grandes bandeiras da Marina e da Simone, mas respeitar e fazer o debate de ideias, né? Então, com perplexidade.
6: Durante um evento com pré-candidatos do Republicanos, Tarcísio criticou Marina e Simone por não terem iniciado a vida política em São Paulo e afirmou que elas não seriam eleitas pelo Estado.
8: Com todo respeito às duas candidatas ao Senado dos outros partidos, elas não começaram a fazer política em São Paulo, não elegeram esse Estado para servir. Foram servir o Mato Grosso do Sul e o Acre e levaram o cartão vermelho do Mato Grosso do Sul e do Acre. Se fossem concorrer por lá, lá não seriam eleitas. E pode ter certeza, não serão aqui também. Não serão. Porque a gente não vai deixar.
6: Haddad ainda minimizou o alto índice de rejeição que ele registrou aqui no estado de São Paulo nas últimas pesquisas eleitorais e disse que pode reverter esses dados nos próximos levantamentos. De acordo com a pesquisa Datafolha, o petista tem 47% de rejeição dos eleitores, enquanto o governador Tarcísio de Freitas conta com 29%. Considerando esse dado, Tarcísio de Freitas pode ser eleito ainda no primeiro turno. A análise da pré-campanha petista é que o cenário de nacionalização política, atrelado ao trabalho de adversários nas redes sociais, tem colaborado para os dados negativos. Haddad ainda rebateu o Datafolha e disse que os tracks internos apontam uma rejeição menor que a divulgada.
7: Elas divergem muito umas das outras. Então você tem que fazer. Nós temos tracking, dois trackings diários, que revelam outras coisas diferentes. Então, e ainda não estamos a 90 dias da eleição. Então, imaginar que você vai entender o fenômeno social com uma única pesquisa, 90 dias antes da eleição, sim, eu te falo como cientista político, é perder um pouco de tempo. Você analisa um pouco todas as pesquisas juntas, faz um balanço do que você faz quali para entender como é que está a cabeça do eleitor.
9: Na próxima semana, Haddad focará suas agendas em seminários para a conclusão do plano de governo. Ainda há previsão de eventos na região de São José do Rio Preto e Araçatuba entre quinta e sexta-feira.
1: Ainda nos bastidores da política, agora com análise sobre a movimentação em Brasília, Dora Kramer avalia que a retomada de relações cordiais entre o presidente Lula e os presidentes da Câmara e do Senado depende do resultado das eleições no final do ano. Confira.
2: O presidente Lula deve esperar o resultado das eleições para atuar na recomposição das relações com os presidentes da Câmara e do Senado. Com o senador Davi Alcolumbre, as coisas estão complicadas, não é de hoje, né? Desde a rejeição de Jorge Messias para o Supremo Tribunal Federal. Agora, já com o deputado Hugo Mota, tudo caminhava mais ou menos, melhor, mais ou menos, não caminhava bem. Mas essa boa convivência sofreu uma fissura quando o presidente Lula decidiu simplesmente apoiar um candidato a senador adversário do pai de Hugo Mota na Paraíba. A avaliação do governo é que, em meio ao cenário conturbado do processo eleitoral, agora não seria o melhor momento para investir numa reaproximação. Depois das eleições, haverá uma nova correlação de forças. Se Lula perder, não haverá menor motivo para essa recomposição, porque, enfim, estará no fim de mandato mesmo, aí não faz sentido. Agora, se o presidente for reeleito, aí sim ele vai estar em condições melhores para conversar e, sobretudo, negociar com os comandantes do Congresso e, além do que, fará isso com a vantagem de ter o respaldo do resultado das urnas.
3: E ainda na política, o vice-presidente nacional do PSDB, Paulo Serra, diz que o partido não tem a mesma força de antes para caminhar sozinho por conta da polarização. Acompanhe agora a reportagem do Matheus Dias.
10: Rival histórico do PT, o partido tucano aos poucos perdeu espaço no cenário. A direita hoje, dominada pelo bolsonarismo, desde 2018 desbancou o PSDB nas corridas eleitorais e faz frente com a esquerda de Lula. Para 2026, o projeto tucano era marcar posição e avançar jardas em candidaturas sólidas, tentando explorar o limbo entre a polarização. De início, o postulante à presidência escolhido era a figura carimbada, Ciro Gomes. O ex-governador do Ceará, porém, desistiu. O escolhido então foi o presidente nacional do PSDB, Aécio Neves, que recentemente também desistiu e agora é cotado na disputa ao Senado por Minas Gerais. A estratégia do partido mudou e, segundo o vice-presidente nacional da sigla, Paulo Serra, também presidente do partido em São Paulo, o país não parece pronto para uma terceira via.
11: Como a gente quer fazer uma reconstrução longe dos extremos, né, oferecendo alternativas para o país, essa eleição não dá mais tempo, infelizmente. Nós vamos de novo ter uma eleição polarizada. E também esse foi um dos motivos que aqui em São Paulo nos fez repensar, né? Tinha um grande risco da gente ser, de alguma forma, exprimido por essa polarização, né? A gente vê que os dois candidatos que lideram as pesquisas de ambos os extremos, eles têm desgastes, né, de lado a lado, muitas vezes ligados até ao mesmo escândalo, né? Mas a terceira, a quarta via não crescem, né? Então, você vê que está muito consolidado, está cristalizado, parece, na cabeça do eleitor, que vai ser um ou outro. E isso também nos leva a repensar a rota, né? A repensar o plano.
10: Da mesma forma que Aécio, o braço direito, Paulo Serra, era postulante a outra disputa, nesse momento vista como majoritária, o presidente estadual estava pré-candidato ao governo em São Paulo. Segundo ele, tudo começou quando Tarcísio dava indícios de que concorreria à presidência. O PSDB via então uma avenida a ser explorada e a chance de reconquistar o eleitor, antes fiel à sigla. Porém, a direita frustrou os planos. O ex-presidente Jair Bolsonaro escolheu o filho mais velho, ao invés do governador. E com isso, Tarcísio buscando a reeleição, o diretório estadual do PSDB viu como remotas as chances de vitória, ainda mais sem alianças consolidadas com outros partidos.
11: E nós tentamos efetivamente ampliar as alianças, né, com Solidariedade, com o Avante, com o Podemos. A gente fez as conversas com o Democracia Cristã, mas essas conversas acabaram não se consolidando. Hoje, o tamanho que o PSDB tem já não nos permite mais ir sozinho para uma disputa desse porte, desse tamanho, por conta de tempo de TV, fundo partidário. Nossa bancada hoje é muito menor do que já foi, né?
10: A estratégia agora seria a longo prazo. O partido tem como objetivo eleger de 25 a 30 deputados nessa eleição. Paulo Serra seria um dos postulantes e diz que se o partido conseguir realizar esse feito, em 4 anos voltam a disputar a presidência. Em 2026, o apoio em São Paulo deve ser a favor de Tarcísio.
11: É óbvio que o diálogo com o governador Tarcísio é um diálogo muito mais próximo, né? Tem muito mais convergência. Eu acredito que, pelas entrevistas que o presidente Aécio, pelo que a gente tem conversado, ele deve deixar os estados livres também para deliberarem. Até porque, como já disse aqui, nenhuma terceira via se cristalizou.
10: Ao Planalto, porém, a situação ainda é indefinida.
11: Então, nós estamos aguardando, né? A gente quer apoiar longe dos extremos, até porque a gente quer se reconstruir longe dos extremos. Mas, infelizmente, ainda a polarização está dominando o cenário político nacional.
10: O PSDB tem como pré-candidatos ao governo Ciro Gomes, no Ceará, Marconi Perillo, em Goiás, Vicentinho, em Tocantins, João Henrique Caldas, no estado de Alagoas, Tião Bocalão, no Acre, e Marcelo Maranata, ao governo do Rio Grande do Sul.
1: A semana termina com uma boa notícia para a economia brasileira. Confira com Denise Campos de Toledo.
12: Demorou, mas a inflação começa a emitir sinais um pouco mais favoráveis. E não só no atacado, como já vinham mostrando os últimos IGPs. Desta vez foi a inflação oficial, o IPCA, que recuou mais que o esperado em junho para 0,16%, metade do que o mercado previa. E veio abaixo de junho do ano passado, quando subiu 0,24%. Com isso, o acumulado em 12 meses recuou de 4,72% para 4,64%. Segue acima do teto da meta de 4,5%, mas foi a primeira queda nessa base de comparação desde fevereiro. Lembrando que foi no finalzinho de fevereiro que começaram os ataques dos Estados Unidos e de Israel contra o Irã, o que impulsionou uma virada no comportamento da inflação e também das projeções, e não só no Brasil. Nos Estados Unidos, um dos protagonistas do conflito, se considera até a possibilidade de alguma elevação dos juros ante a expectativa de cortes do começo do ano. Aqui no Brasil, a trajetória de redução da Selic vem muito mais modesta do que se esperava. Agora, a queda do petróleo e de outros insumos da região de conflito já começa a reverter algumas pressões de preços domésticas, como mostram vários índices. E a política monetária parece estar fazendo também algum efeito sobre a demanda interna e o ritmo de reajustes, apesar de todos os estímulos dados pelo governo. Houve queda dos preços de combustíveis, de alimentos, do núcleo do IPCA, que exclui alimentos e combustíveis. Até serviços cederam. A média segue alta, 5,9%, mas teve alguma baixa no acumulado até o mês de junho. Enfim, as indicações estão melhores. É ver qual será a leitura do Copom na calibragem dos juros. Mas após a divulgação do IPCA, já teve analistas do mercado considerando a possibilidade de mais cortes dos juros básicos neste ano, além do 0,25% previsto para agosto, quando a Selic deve cair para 14% ao ano.
3: E em tempos de disputa eleitoral, tensão com os Estados Unidos, o presidente do STF, Edson Fachin, defendeu firmeza e serenidade nas relações entre o Brasil e o governo Donald Trump. Eu acompanhei essa agenda, vamos conferir.
13: O presidente do Supremo Tribunal Federal, Edson Fachin, defende firmeza e sinceridade nas relações externas em mais um momento da família Bolsonaro nos Estados Unidos e ataques do governo Lula justamente após suposto impacto eleitoral positivo ao petista com um aumento nas tarifas.
14: O Brasil é um Estado soberano e a soberania se exerce com firmeza e serenidade. E nós temos certeza de que isto há de prevalecer, quer aqui na região, quer no concerto global das nações.
13: Em São Paulo, Fachin acompanhou no Fórum Criminal da Barra Funda a solenidade de instalação das varas estaduais especializadas em organizações criminosas e lavagem de bens, direitos e valores.
14: É um tema que já tem uma grande preocupação, é um tema que também está conectado a um julgamento histórico que foi levado a efeito pelo Supremo Tribunal Federal ao declarar o estado de coisas inconstitucional no âmbito penitenciário. Nós começamos a atuar também dentro dos estabelecimentos penitenciários. Eis que lá, induvidosamente, esteve e está o germe de muitas organizações criminosas.
13: O ministro Fachin e magistrados paulistas defenderam uma mudança na lei de mercado de capitais, sem mais anonimatos, que favoreçam a lavagem de dinheiro. Explica o presidente do Tribunal de Justiça de São Paulo, desembargador Francisco Eduardo Loureiro.
15: Nós temos que modificar a legislação do sistema financeiro. Não é razoável que nós tenhamos fintechs, que tenhamos fundos de investimento que anonimizam quem é o titular do patrimônio. Hoje, a operação de combate ao crime organizado não é só criminal. Ela é sobretudo de tirar camadas de saber quem é o titular daquele patrimônio na lavagem de dinheiro. Isso não é bem criminal, isso é muito mais empresarial. E é preciso que a legislação do sistema financeiro seja alterada, porque não faz sentido que alguém tenha recurso, dinheiro, fundos, criptomoedas, de forma anônima. O dinheiro tem que ser limpo, tem que ter origem. Todos nós temos que ter nossos investimentos declarados no imposto de renda e auditáveis sempre que for possível.
13: O Conselho Nacional de Justiça terá uma rede nacional de magistrados com competência em criminalidade organizada no monitoramento estratégico de processos relacionados a facções e milícias em todo o país. No TJ de São Paulo, as atuais primeira e segunda varas de crimes tributários, organização criminosa e lavagem de bens da capital passam a ser a primeira e segunda varas estaduais de organizações criminosas e lavagem de bens, direitos e valores, com a instalação também da terceira vara estadual com a mesma especialidade e a vara estadual das garantias, responsável exclusivamente pela fase investigativa desses delitos, com destaque aos crimes contra a ordem tributária, econômica e licitações, visando centralizar processos de alta complexidade, evitar a fragmentação de investigações em diferentes comarcas e criar uma resposta rápida contra as facções.
1: A empresa de robôs, a Ubitech, anunciou uma nova linha de robôs humanoides hiperrealistas. Esse é mais um assunto para o nosso comentarista de business, Bruno Meyer.
16: A fabricante chinesa de robôs Ubitech anunciou uma nova linha de robôs humanoides hiperrealistas desenvolvidos para atuar como companheiros pessoais e assistentes domésticos movidos por inteligência artificial. Batizada de U1, a nova linha terá versões masculina e feminina com aparência semelhante à de seres humanos, pele sintética, expressões faciais que beiram a perfeição e capacidade de manter conversas fluidas, naturais. A empresa afirma que o público-alvo inclui pessoas que vivem sozinhas, idosos e consumidores interessados em novas tecnologias. Além disso, a empresa também destaca que os robôs poderão ser personalizados de acordo com as preferências dos usuários e aprender hábitos ao longo da convivência. O lançamento ocorre em um momento de forte avanço da indústria chinesa de robótica, impulsionada pela evolução da inteligência artificial e, principalmente, pela redução dos custos de produção. Nos últimos anos, essa empresa chinesa ganhou destaque no mercado com robôs voltados para fábricas, logística e educação, e agora amplia a sua atuação para o consumidor final.
13: Voltando à política, o PSDB tem discutido a possibilidade de apoiar Ronaldo Caiado nas eleições deste ano. Mas a ideia esbarra em uma rivalidade antiga em Goiás. Os bastidores agora são do João Vitor Revedilho.
9: A ideia surgiu nos bastidores do PSDB antes mesmo da desistência de Aécio Neves da candidatura à presidência da República. Os tucanos querem fugir da polarização e acreditam que Ronaldo Caiado é a única alternativa viável de apoio nas eleições deste ano. Uma fonte da legenda disse sob reserva que as conversas ainda estão em fase inicial, mas admitiu a vontade de avançar nos próximos dias com um acordo antes mesmo da convenção que confirmará a candidatura de Caiado ao Palácio do Planalto, marcada para o dia 26 de julho. Em troca, o PSDB quer o apoio do PSD a Marconi Perillo, uma das principais lideranças tucanas, para uma das cadeiras ao Senado. Inicialmente, Marconi concorreria ao governo do estado, mas Caiado já indicou Daniel Vilela como sucessor e não deve declinar do apoio.
6: Apesar da negociação, um entrave pode minar a possibilidade de aliança entre PSDB e o Ronaldo Caiado. A relação entre o ex-governador de Goiás e Marconi Perillo. Isso porque Marconi e Caiado romperam relações há mais de 20 anos e desde então têm trocado farpas, tanto nos bastidores como em público. De acordo com alguns aliados do ex-senador goiano, essa relação não deve mudar e a certeza de que PSDB e Caiado não devem fechar um acordo é cada vez maior.
9: Marconi e Ronaldo Caiado foram aliados em 1998, quando o tucano foi alçado ao governo do estado e o pré-candidato à presidência era deputado federal. O estopim para o rompimento foi a divisão de cargos no estado, já que Caiado se sentiu desprestigiado na distribuição de espaços no governo. Caso a aliança não se concretize, a ordem dentro do PSDB é fugir da polarização entre Lula e Flávio Bolsonaro. E a tendência é pela neutralidade nas eleições nacionais.
13: Jornal da Manhã, são 6 horas e 28 minutos.
1: Repita.
13: 6h28.
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2: A imagem belíssima do amanhecer, lá no fundinho do horizonte a gente vê aquele tom de amarelo já bonito tomando conta da cidade. Agora 6:32.
3: Então repita.
2: 6:32. O presidente Lula reuniu ministros e pesquisadores no Palácio do Planalto para discutir a gestão de minerais críticos no país. Vamos entender os detalhes na reportagem de André Anelli.
4: O presidente Lula afirmou que o presidente dos Estados Unidos, Donald Trump, tem inveja da China em relação ao domínio do país sobre minerais críticos. Atualmente, a China domina entre 80% e 90% da cadeia global de extração e refino de terras raras, enquanto o Brasil possui a segunda maior reserva desses minerais e desenvolve estratégias para explorar os recursos e fortalecer a indústria nacional. Nesse sentido, Lula afirmou que Trump pode começar a estar preocupado com o Brasil, uma vez que o país pretende tratar o tema com maior qualificação. O presidente brasileiro defende que o tema seja tratado sob a ótica da soberania, com o Brasil dominando toda a cadeia de processamento dos minerais e não se restringindo a exportar somente matéria-prima bruta para o exterior. As declarações foram dadas durante reunião sobre o assunto no Palácio do Planalto, que aconteceu em meio às discussões no governo sobre a formulação de uma política pública para o setor, além das negociações com os Estados Unidos em torno do novo tarifaço. Lula ainda criticou a privatização da Eletrobras e afirmou que a Vale não cresceu por ter sido privatizada, mas sim pela demanda chinesa por minério de ferro. Ele também usou os exemplos para defender que empresas estratégicas podem sim ter ações negociadas em bolsa, mas com controle do Estado, da mesma forma como ele defende que seja feita a exploração dos minerais críticos. De Brasília, André Anelli.
2: Vamos trazer esse assunto para análise aqui no Jornal da Manhã. O Bruno Pinheiro conosco nesse plantão de fim de semana. Bruno, bom dia, seja bem-vindo. Qual foi, na sua avaliação, o resultado desse encontro? A gente sabe que existe já um texto aprovado na Câmara Federal que visa trazer regras e regulamentar as políticas sobre os minerais críticos aqui no Brasil, mas que não passa pelo Senado, ainda não avançou na Casa Alta. Esse movimento de Lula pode trazer algum tipo de avanço na discussão a nível legislativo também? De novo, bom dia.
5: Não, de forma alguma, isso só irrita o governo americano. Ótimo dia a você, a quem nos acompanha. Estamos juntos, de mãos dadas, nesse final de semana aqui na Jovem Pan e sobre essa regulamentação no Congresso Nacional.
6: Verdade, é que de acordo com alguns
5: ninguém sabe ainda ao certo o que está acontecendo em relação às terras raras. O governo, até por poucos dias, não falava sobre isso, não sabe o que é justamente as terras raras, como pode comercializar, como pode negociar isso, se tornar um instrumento para o mundo. E aí começa a mandar recados para o governo americano. Justamente na mesma semana que o governo brasileiro também não enviou um representante para uma audiência nos Estados Unidos para tentar evitar um novo tarifaço de 25%. Aí a gente vê que Lula novamente coloca à frente das negociações uma ideologia, não senta à mesa para negociar, não sabe usar dentro da diplomacia uma conversa amigável para que possa gerar resultados, não um resultado de Estado, não um resultado de governo, mas um resultado de Estado. Então, será necessário o Congresso amadurecer essa ideia em relação às terras raras, porque também não é um negócio do dia para a noite, isso vai levar alguns anos para tentar afinar, conseguir ajustar essa discussão sobre as terras raras, mas se continuarmos colocando ideologia à frente, dificilmente vamos alcançar bons resultados diante do cenário que estamos assistindo, viu, Bia?
3: Muito bom dia, Bruno. Prazer tê-lo conosco aqui. Bruno, a gente sabe que lá atrás, né, a questão do petróleo, a Arábia Saudita enriqueceu justamente porque eles fizeram toda essa produção de petróleo. Eles têm jazidas importantíssimas no mundo, mas também souberam fazer toda a questão da venda, né? E a gente tem a segunda maior reserva de minerais raros, isso tudo vai nortear o crescimento mundial, e a gente não pode apenas tirar a terra e jogar fora, como a gente faz muitas vezes com o aço, né? Então vai a jazida e aí depois a gente compra aço pronto lá dos outros países. Quer dizer, é uma questão muito delicada, estratégica, que tem tudo a ver aí com o desenvolvimento do Brasil por até décadas e décadas, né, Bruno?
5: Não resta dúvida. Também ótimo dia a você, sempre muito bom estarmos juntos, e a gente vê quando surge todo esse interesse do governo americano, e talvez a gente viu essa semana quando o ministro do Itamaraty, ministro das Relações Exteriores, ministro Mauro Vieira, dizendo que há um risco de uma intervenção militar, muito talvez ele com esse olhar, porque aquele relatório foi totalmente achismo. Então, talvez dizendo que, olha, nós temos aqui as terras raras que o governo americano está de olho e nós temos também a classificação das organizações criminosas. É um risco, então vamos começar a mandar recados, quando, na verdade, o governo americano é um grande cliente, um potencial enorme de compra para negociarmos isso. Então seria muito melhor levantarmos, fazermos estudos, sentarmos à mesa para negociar e ver quem de fato é o maior interessado no que nós temos, e aí sim iniciar essa conversa. Mas a gente vê que estamos indo totalmente na contramão. Se o governo não se unir com as empresas, com os interessados, com os especialistas para discutir, ver a fundo, literalmente, o que é essa discussão, o que temos de mais importante, em qual estado está, qual região está, justamente, isso vai acabar não tendo nenhum resultado econômico e vamos desperdiçar uma grande chance. Então, o grande problema de toda a discussão, seja ela econômica ou não, é quando se coloca uma ideologia à frente. Aí, de fato, fica muito mais difícil e o resultado é muito negativo.
3: Muito bem, dando sequência, o Partido dos Trabalhadores bate o martelo e define a estratégia de campanha aqui em São Paulo. Fernando Haddad, Márcio França, Marina Silva e Simone Tebet vão percorrer o estado separadamente. Os detalhes agora você confere na reportagem do João Vitor Revedilho.
7: De acordo com alguns interlocutores da pré-campanha de Fernando Haddad, os quatro pré-candidatos, tanto ao governo do estado, o Haddad e seu vice Márcio França, como as pré-candidatas ao Senado, Marina Silva e Simone Tebet, devem fazer agendas separadas pelo estado de São Paulo e concentrar os esforços na pulverização da pré-campanha petista aqui no estado de São Paulo. A tendência, de acordo com eles, é o seguinte: Haddad consiga fazer mais agendas na região metropolitana, ele também vai para o interior, e Márcio França também usa o seu capital político no interior e na Baixada Santista para alavancar a campanha de Fernando Haddad. Marina Silva e Simone Tebet também devem concentrar seus esforços no interior, não só apenas para suas próprias pré-campanhas, mas também para a pré-campanha de Fernando Haddad. Então vai ter uma divisão ali de agendas, quando um não puder ir, o outro vai, mas a tendência é que a maioria das agendas, de acordo com esses interlocutores, sejam separadas. Então, porque na avaliação deles não faz sentido quatro ex-ministros do presidente Lula fazerem agenda somente em conjunto, porque isso minaria ali a possibilidade de pulverizar essa candidatura por todo o estado de São Paulo. O Fernando Haddad, em conversa com jornalistas, ele admitiu a possibilidade das agendas em separados. Vamos ouvir o que ele disse.
8: Vai haver agendas dos dois tipos, né? Tanto da gente fazer todos juntos, quanto de destacarmos um ou outro para fazer uma agenda específica, né? E eu penso que tem que ser assim, como foi em 2022. Em 2022 a gente fez muita coisa juntos, mas às vezes nós nos dispersávamos pelo território para cobrir determinadas agendas em função do calendário.
7: Bom, também não está descartada a possibilidade de agendas em conjunto. Algumas poucas agendas, principalmente na região metropolitana, devem ser feitas com Haddad, Márcio França, Marina Silva e Simone Tebet no primeiro momento. Depois, eles devem ir também para o interior de São Paulo, com foco nas regiões de Campinas, Ribeirão Preto e São José do Rio Preto. Fernando Haddad vai intensificar sua agenda na próxima semana nas regiões de Rio Preto e Araçatuba, no final da semana. Quinta e sexta-feira ele viaja para essas duas cidades. Na segunda e na terça, ele foca em seminários da juventude e da saúde que devem ser usados no seu plano de governo. De São Paulo, João Vitor Revedilho.
2: A Assembleia Legislativa do Rio de Janeiro aprovou um projeto que cria a tornozeleira eletrônica rosa. Vamos entender do que se trata com Júlia Firmino.
9: A Comissão de Constituição e Justiça da Assembleia Legislativa do Rio de Janeiro criou um PL da tornozeleira eletrônica rosa, justamente para facilitar a identificação de agressores de mulheres. Esse PL tem como autor o deputado estadual Fred Pacheco, do PL, e ainda agora esse projeto precisa ser votado pelo plenário, então, da Alerj. O objetivo é facilitar a identificação, como eu havia dito, dos agressores por parte dos policiais, as autoridades policiais nas ocorrências. Segundo o próprio autor, a medida pode ajudar também a evitar novos casos de violência e a proteger também as vítimas. Quem que vai poder usar então essa tornozeleira eletrônica rosa? Pessoas que são monitoradas por decisão judicial em casos de violência doméstica e familiar, violência de gênero, violência sexual, assédio, perseguição, que é o stalking, e também outros crimes de violência ou outros crimes cometidos contra mulher. O PL proíbe ainda a divulgação da identidade desse monitorado na imprensa e também nas redes sociais, sem que haja justificativa de segurança pública. O agressor também deverá receber informações sobre seus direitos e canais também de reclamações, caso ele tenha aí a fazer. E como é que vai ser aplicado? Isso vai depender do poder executivo e também da disponibilidade de recursos financeiros. O juiz também vai poder decidir caso a caso se será necessário o uso dessa tornozeleira ou não. E aí, sobre o acompanhamento, como é que vai funcionar? A Alerj, o próprio governo do estado do Rio de Janeiro, deverá enviar relatórios anuais à Assembleia Legislativa do Rio de Janeiro com o número de pessoas monitoradas por meio dessas tornozeleiras eletrônicas rosas e também os casos de descumprimentos de medidas cautelares ou protetivas. A gente segue de olho e traz mais atualizações em relação a esse projeto ao longo da programação da Jovem Pan. De São Paulo, Júlia Firmino.
3: A Câmara oficializa a perda dos mandatos dos deputados Paulão, do PT de Alagoas, e da Iwane Bittencourt, do União do Ceará. A decisão cumpre determinações da Justiça Eleitoral. Direto de Brasília, Beatriz Souza.
10: A Câmara dos Deputados oficializou a perda dos mandatos dos deputados Paulão, do PT de Alagoas, e Daiane Bittencourt, do União Brasil do Ceará. A perda é consequência de decisões da Justiça Eleitoral que anularam os votos de outros candidatos e provocaram um recálculo, alterando a composição das bancadas. No caso de Paulão, a mudança aconteceu após a cassação dos votos de João Catunda, do PP, condenado por captação ilícita de votos. Já a perda do mandato de Daiane Bittencourt acontece da anulação dos votos do suplente Heitor Freire, do União Brasil, por irregularidades na arrecadação e na aplicação de recursos do fundo eleitoral. Em nota, a bancada do PT na Câmara afirmou que Paulão é alvo de uma decisão judicial que favorece interesses políticos e econômicos em Alagoas e que vai recorrer ao Supremo Tribunal Federal contra a decisão da Justiça Eleitoral. Após a decisão, Daiane Bittencourt também se pronunciou nas redes sociais e em vídeo a parlamentar afirmou ser vítima de violência política e de gênero.
11: Tiraram meu mandato. Parece mentira, mas infelizmente é verdade. Depois de 3 anos e meio da eleição, a Justiça Eleitoral resolveu fazer uma recontagem de votos que vai me tirar da cadeira de deputada. Isso é violência política de gênero. Fiquei triste, abalada e principalmente pelas pessoas prejudicadas, direta e indiretamente, por essa decisão absurda. Dói muito. Dói porque eu não fui acusada de nada. Dói porque eu não cometi nenhum erro. Não estou inelegível. Dói porque fiz um mandato limpo, produtivo, dedicado ao Ceará. Eu quero dizer para vocês que eu vou enxugar as lágrimas, levantar a cabeça e, junto com vocês, vamos derrubar esse sistema covarde.
12: Nesses casos, a perda do mandato é automática após a decisão definitiva da Justiça Eleitoral, cabendo à Câmara dos Deputados apenas cumprir e formalizar a determinação, sem a necessidade de votação em plenário.
2: Agora deixa eu compartilhar com vocês o clima de festa julina, que marcou já a presença no Arraiá aqui da Jovem Pan, que aconteceu em São Paulo. Esse evento reuniu apresentadores, convidados e parceiros em uma noite de confraternização, música e muitas comidinhas típicas, além, é claro, networking.
13: O clima de festa julina tomou conta do Arraiá Jovem Pan em uma noite de celebração, reencontros e muito networking em uma casa de eventos na capital paulista. A festa reuniu apresentadores, convidados e parceiros de mídia em um evento marcado por música, comidas típicas e um ambiente descontraído para fortalecer relações dentro e fora da tela. É o que dizem os apresentadores da Jovem Pan, Evandro Cine e Cássio Zeman.
14: É um evento, uma oportunidade muito bacana. A gente poder interagir, conversar fora do ambiente de trabalho, num espaço tão bacana, com uma comida maravilhosa, com um clima de arraial, clima de festa junina.
15: Eu acho que esse é um espaço muito importante para a gente desenvolver ainda mais a relação e o relacionamento que a gente tem com essas várias empresas e agências que fazem parte da Jovem Pan, exatamente porque a Jovem Pan é esse espaço que oferece uma série de veículos dentro de um só.
13: Por falar em parceria, Marcos Braga, CEO da Amigos do Mercado, reúne os melhores contatos.
16: Ele transmite parceria e conexão. A conexão, ela não se dá somente no ambiente profissional, no momento da reunião. Hoje a gente está aqui celebrando, reunindo as pessoas, encontrando o mercado. É uma comunidade que se retroalimenta. E a gente está muito feliz em poder estar com a Jovem Pan, não só nesse evento, mas enfim, a Jovem Pan é parceira do Amigos do Mercado, já de longa data.
13: Luiz Alberto de Campos, mais conhecido como Juca, chegou há pouco tempo como diretor comercial da Jovem Pan, mas já reúne muito tempo de mercado e relacionamento.
17: A gente tem um trabalho aí pela frente maravilhoso, embora eu cheguei numa empresa há 10 dias e descobri que era uma empresa maravilhosa, com profissionais de ponta, aguerridos, que adoram o que fazem. Então, assim, eu vou tentar não atrapalhar para poder somar mais essa galera.
18: Nada melhor do que encontrar colegas, amigos, parceiros de trabalho com uma comidinha, aquela bebidinha gostosa. E por falar em comidinha, ó, prepararam aqui uma mesa maravilhosa com comidas julinas, vamos dizer assim. Então a gente tem bolo de tudo que é sabor aqui, pé de moleque, paçoca, churros e por aí vai. Vou aproveitar, já vou pegar o meu aqui para garantir, né?
13: Com decoração temática, comidas e bebidas à vontade, a festa foi uma oportunidade para confraternizar, colocar a conversa em dia e também abrir espaço para novos encontros e negócios. Entre um prato típico e outro, o público aproveitou a programação musical e o clima festivo, que transformou o evento em um ponto de encontro entre profissionais da comunicação, do mercado e da casa. Neto Carvalhal, sócio proprietário da Casa Flora, celebrou a parceria com a Jovem Pan.
19: A Jovem Pan, ela acompanha a gente há muitos anos. Para nós é um privilégio. Nós estamos sempre conectados. Um veículo super representativo, um veículo super tradicional, tem uma audiência muito qualificada e tem muito a ver com a Casa Flora, que inclusive a semana passada fez 56 anos. A mesa, a comida, a bebida, ela faz parte do nosso DNA. E tá num evento aqui como o Arraial, faz total sentido para a Casa Flora.
13: Parceiro de longa data da Jovem Pan, Marcelo Albino, sócio fundador da Open Box 2, comemorou sair do escritório e curtir um pouco os amigos.
18: Então, a gente já está com pânico aí faz uns 7 anos, né? A gente também faz anúncios de spot na programação. E é uma parceira, a Jovem Pan aí, é hoje em mídias offline. Apesar que o pânico está em todas as plataformas, a gente sempre investiu na Jovem Pan. Tem o nosso perfil, comunica com o nosso público. Então a gente tem a Jovem Pan no coração e uma grande parceira.
13: Além da proposta de celebrar o período de festas juninas, o Arraiá também reforçou a conexão da Jovem Pan com os convidados em uma noite pensada para unir entretenimento, relacionamento e trocas de experiências.
3: E a Polícia Federal aponta que o presidente nacional do PL é suspeito de desvio de 119 milhões de reais em emendas e também de uma associação criminosa. Em entrevista à Jovem Pan, Valdemar Costa Neto negou ter cometido qualquer tipo de irregularidade. A reportagem agora do André Anelli.
4: Horas após manifestação dos advogados por meio de nota, Valdemar Costa Neto deu entrevista à Jovem Pan, justificando que as articulações pelas quais é investigado são legítimas do funcionamento partidário no sistema democrático.
20: Nossos prefeitos, nossos vereadores procuram, quando tem problema, não tem padrinho, não tem um deputado federal na cidade, que trabalhe pela cidade, eles procuram a gente, o prefeito, para atendê-los na área de saúde, na área de custeio, na área de obras. E veja bem, eles vêm procurar o presidente do partido. Aí a gente solicita ao líder e aos deputados que reservem uma verba para isso. Então, eu, mais do que ninguém, recebo gente do Brasil inteiro. Então, nós dividimos isso de acordo com as necessidades das cidades para os municípios que estão pleiteando esse dinheiro, que precisam desse dinheiro. Isso é fazer política. Todos os partidos fazem, todos os presidentes de partido atendem prefeitos, vereadores, e tem cidades que têm problemas maiores que os outros.
4: De acordo com as investigações, deputados eram citados como autores formais das indicações de verbas parlamentares para ocultar o verdadeiro interessado, no caso, Valdemar Costa Neto. Pelo menos 21 emendas parlamentares teriam sido direcionadas dessa forma. Valdemar reconheceu que houve casos em que solicitou a destinação de emendas, mas negou qualquer tipo de vantagem a ele próprio. Segundo ele, as destinações levavam em conta apenas os interesses de determinada localidade, sem levar em consideração, por exemplo, empresas ou a forma específica do emprego da verba.
20: E a minha função é tentar dividir essas emendas de uma maneira que atenda às nossas necessidades. Tem cidades que nós atendemos mais, tem as cidades que nós atendemos menos. Então nós temos que pedir, além de tudo isso, fora isso, tem as emendas que eu peço para os deputados fazerem também. Não é só o líder que encaminha. Tem deputados que eu peço, olha, faz uma emenda para Itacoaxetuba, porque o prefeito lá é uma cidade enorme e não tem dinheiro para saúde, não tem dinheiro para nada. O prefeito lá se mata de trabalhar. Então, o que acontece? Esse deputado também manda recurso, ele mesmo manda o recurso, mas a meu pedido. Quer dizer que a minha função maior é fazer essa divisão.
4: Além das questões envolvendo a decisão do ministro Flávio Dino em torno das emendas, Valdemar também falou sobre política. Ele revelou ter preferência pela senadora e ex-ministra da Agricultura, Tereza Cristina, como candidata a vice de Flávio Bolsonaro ao Planalto.
20: A Tereza Cristina tem muita experiência, muito carisma e muita habilidade. Foi uma excelente ministra. Agora, isso depende do Flávio e do Bolsonaro. Eles vão decidir isso aí, isso é muito pessoal, e isso tem ainda uma água para frente, que pode ser que não se decida até 25, pode ser que fique para depois. Nós temos até 5 de agosto para decidir, e nós podemos aí, pode ser que chegue no dia 25 e ele não tenha decidido quem vai ser a vice ainda.
4: Por fim, Valdemar Costa Neto afirmou estar confiante na vitória no segundo turno, que de acordo com ele, já está definido entre Lula e Flávio. Em relação à ex-primeira-dama Michele Bolsonaro, o presidente do PL disse que a convenceu a continuar no partido e que ela deve reconsiderar a possibilidade de se tornar senadora, apesar de toda a crise recente envolvendo o nome dela e do enteado Flávio Bolsonaro, que discordam sobre alianças políticas em alguns locais, em especial no Ceará. De Brasília, André Anelli.
3: Vamos ouvir o Bruno Pinheiro. Bruno Pinheiro, toda semana nós temos aí um revés aí para a campanha da direita e do PL, Bruno.
5: Olha, ficou claro com essa ação e essa investigação apontada pela Polícia Federal que não é necessário ganhar uma campanha, ser eleito ou ocupar um cargo de deputado para movimentar emendas. Só é necessário influência, né? E a gente tem visto isso dentro do Congresso Nacional, virou um verdadeiro local de negócios. Estão negociando tudo dentro do Congresso Nacional. É a farra das emendas. E o interessante é que alguns dias, alguns meses atrás, uma outra operação dentro da Câmara dos Deputados já tinha afastado uma dessas servidoras que era essa espécie de operadora do esquema para conseguir atender as emendas de Valdemar, como eram chamadas nessas conversas. Olha, aparentemente só mudou a fachada, só mudaram de sala. O esquema continuou dentro do Congresso Nacional. Essas justificativas de Valdemar aqui, a Jovem Pan, de que ele estava atendendo uma indicação, ajudando uma cidade, existem os representantes para fazer justamente isso. Ora, então, o Valdemar vai ter que disputar uma eleição e voltar para dentro do Congresso Nacional. Não podemos normalizar que alguém com influência possa fazer isso. Isso, em outras palavras, é o verdadeiro lobby. Então o Congresso vai ter que regulamentar o lobby, porque é isso, é influência para ganhar algum tipo de favor.
2: Agora 6 horas e 57 minutos.
3: Repita.
2: 6 e 57 da manhã.
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3: Agora 7:01.
4: Repita.
3: 7:01 da manhã do sábado, hoje, dia 11 de julho de 2026. Novamente, bom dia. Seja bem-vindo, bem-vinda a essa edição do Jornal da Manhã. Marcelo Matos, bom sábado.
4: Beatriz Frenner, também muito bom dia a você e a todos que nos acompanham aqui na programação da Jovem Pan. Vamos juntos até às 10 horas. Vamos então atualizar as informações.
3: Flávio Bolsonaro chega ao Ceará para alinhar palanques e apoios no estado que detonou a crise com Michele Bolsonaro.
4: Incêndio no sul da Espanha mata 12 pessoas e deixa outras 23 desaparecidas.
3: Fernando Haddad rebate as falas do governador de São Paulo, Tarcísio de Freitas, contra Simone Tebet e Marina Silva.
4: O ministro Alexandre de Moraes concedeu liberdade a Márcio Canella, ex-prefeito que havia sido preso em operação da PF.
3: A Argentina enfrenta a Suíça pelas quartas de final da Copa do Mundo no Kansas.
4: E as emoções do Rolex 6 horas aqui de São Paulo na véspera da largada em Interlagos. Agora são 7:02.
3: Repita.
4: 7:02.
3: A Justiça Eleitoral já está convocando os mesários que vão atuar nas eleições de outubro de 2026. E é o nosso primeiro bom dia para a Júlia Firmino, que chega ao vivo nessa edição do Jornal da Manhã. Bom dia, quais são as informações sobre essa convocação, ao que os voluntários precisam estar atentos, Júlia?
5: Oi, Bia. Bom dia para você, para o Matos, quem está se informando aqui na programação da Jovem Pan, no próprio Jornal da Manhã. É isso. Nós já começamos a receber essa convocação feita pelos próprios juízes eleitorais em relação aos nomes das pessoas que devem participar da eleição como mesários ou então atuando em outras funções como voluntários, de fato, nessas eleições agora de 2026.

0: Esse prazo para a publicação dos editais com o nome dessas pessoas e colaboradores termina ainda em agosto. Dia 5 de agosto é o prazo final para isso. Isso só vai ser diferente para colaboradores que vão atuar em locais como, por exemplo, locais específicos de votação, como, por exemplo, o voto em trânsito, as unidades prisionais, também as unidades de internação de adolescentes e ainda aqueles testes de integridade das urnas que vão acontecer justamente até antes mesmo das eleições. Agora, depois da publicação desses editais, né, que vão trazer essa convocação dos nomes dos mesários, os partidos, federações e também as coligações terão 5 dias para contestarem as nomeações e os convocados também poderão apresentar recusa caso tenham algum impedimento. O trabalho, a gente lembra, é um trabalho voluntário, só que tem alguns benefícios, viu, Bia? Entre eles temos a folga remunerada, são 2 dias de folga para cada dia trabalhado nas eleições e também no treinamento que os mesários e colaboradores recebem antes mesmo do dia oficial, auxílio alimentação de R$ 65 por turno trabalhado, então tendo trabalhado o primeiro turno você recebe R$ 65, se tiver um segundo turno aí na sua cidade você também pode receber mais R$ 65. Em concursos públicos, esse trabalho voluntário de mesário pode vir a ser usado como um critério desempate, desde que o próprio edital desse concurso esteja dizendo isso, né? Esteja prevendo isso como critério de desempate. E também os estudantes, Bia, podem usar esse trabalho aí durante as eleições, o próprio dia de treinamento, como horas complementares nos cursos que estão fazendo. Em geral, a gente lembra, a Justiça Eleitoral tem usado os nomes de mesários que já atuaram em eleições passadas para convocar nas eleições que chegam, né? Então, esse ano, possivelmente, a Justiça Eleitoral vai convocar nomes que já trabalharam nas últimas eleições lá para presidente em 2022, mas o chamado também pode ocorrer por convocação, com escolha entre nomes que estão na lista de eleitores ou então por meio de cadastro. Agora, para a gente ter ideia, trazer um número aqui para a gente conseguir entender a dimensão disso tudo, em 2022, que foi a última eleição presidencial que a gente teve aqui no Brasil, cerca de 1,5 milhão de mesários foram convocados para participarem e atuaram de fato nessas funções. Serão escolhidos, a gente lembra, nessas eleições, deputados federais, estaduais, governadores, senadores e também, claro, o próprio presidente da República. A gente fica de olho e traz sim informações ao longo da programação da Jovem Pan. Volto com vocês.
1: Obrigado, Júlia. E olha as cenas aí impressionantes. Um passageiro ficou próximo de ser sugado para fora de um avião durante um voo entre a Grécia e a Alemanha nesta sexta-feira e precisou ser internado em um hospital. Os destaques agora são do Fabrício Naitski.
2: O homem de 61 anos, de nacionalidade sérvia, precisou ser puxado para dentro do avião pela própria esposa. Segundo testemunhas, ela segurou as pernas do marido com a ajuda de outros passageiros e comissários por cerca de 5 minutos, enquanto a cabeça e os ombros estavam para fora da janela. A aeronave, um Boeing 737-800NG, operado pela Ryanair, havia decolado do Aeroporto Internacional de Tessalônica, no norte da Grécia, com destino a Memmingen, no sul da Alemanha, por volta das 6 da manhã no horário local. Aproximadamente 10 minutos depois, já no espaço aéreo da Macedônia do Norte, a 2.700 metros de altitude, uma explosão foi ouvida e a janela se rompeu. Com a cabine despressurizada, máscaras de oxigênio foram acionadas imediatamente. A tripulação iniciou os procedimentos para o pouso de emergência e a aeronave retornou para Tessalônica quase 1 hora após a partida. O passageiro envolvido no incidente foi encaminhado ao hospital com queimaduras por atrito, mas segundo as autoridades, ele não corre risco de vida. Pelas redes sociais, a Ryanair confirmou o pouso com normalidade e disse que os passageiros foram levados à Alemanha em outro avião. Análises preliminares indicam que a janela quebrou após fragmentos se desprenderem de um dos motores da aeronave e atingirem a fuselagem. Uma investigação foi aberta pelas autoridades da Macedônia do Norte e deve contar com a participação de representantes da Grécia e dos Estados Unidos para determinar a causa do incidente. A Boeing, fabricante do avião, disse estar ciente do caso e declarou estar em contato com a Ryanair. Já as empresas responsáveis pela fabricação dos motores ainda não se manifestaram.
3: A Polícia Federal aprofundou a investigação sobre fábrica de dossiês de Daniel Vorcaro contra desavenças, desafetos. Os detalhes na reportagem de Matheus Dias.
4: A cada passo da Polícia Federal na direção de Daniel Vorcaro, mais camadas do esquema criminoso são descobertas. A organização já é classificada com alto grau de periculosidade e com existência de contornos de máfia. Nesse momento, a PF tem informações sobre grupos que abasteciam diversas funcionalidades no esquema, entre eles publicitários, influenciadores, hackers e o primeiro descoberto, o braço armado de Vorcaro. A nova fase da Operação Compliance Zero mirou o publicitário Thiago Miranda. E a partir daí, outro modus operandi foi exposto, esse no ambiente digital. Miranda tinha como função recrutar influenciadores que, na internet, propagariam ataques a quem investigasse o Master. Eles eram pagos com recursos oriundos das fraudes bancárias. Segundo a PF, os salários aos influenciadores chegavam até 2 milhões de reais. E quem se recusasse a participar do esquema poderia ter informações privadas e sigilosas divulgadas ao público. Uma prática muito parecida com a das milícias. Vorcaro ainda tinha na manga um outro grupo chamado de Os Meninos, que era formado por hackers e realizava ataques cibernéticos, invasões telemáticas, derrubadas de perfis e monitoramento telefônico e telemático ilegal. A PF, inclusive, já conseguiu cruzar informações desses grupos que faziam ameaças na internet, aqueles que faziam ameaças físicas e violentas. Os primeiros investigados, chamados de A Turma, grupo esse que continha policiais aposentados e também bicheiros já investigados anteriormente.
5: A defesa do publicitário, Thiago Miranda, nega as acusações.
1: E numa outra linha de investigação, a Polícia Federal também afirma que uma organização criminosa atribuída a Daniel Vorcaro, do Banco Master, pagava influenciadores digitais para atacar o Banco Central nas redes sociais. Janaína Camelo.
6: Daniel Vorcaro chegava a pagar até 2 milhões de reais em um único contrato desses. E segundo a investigação da Polícia Federal, esse dinheiro que era usado para esses pagamentos vinha de fundos de investimento que eram usados pelo Banco Master para as fraudes financeiras. Então o serviço era o seguinte, contratavam ali influenciadores para que eles publicassem nas redes sociais conteúdos favoráveis, positivos para o Banco Master, em contrapartida com ataques ao Banco Central, questionando o processo de liquidação do Banco Master, né, por parte do Banco Central. Acabou que, no fim das contas, em novembro do ano passado, diante de todas as suspeitas sobre fraude financeira por parte de Daniel Vorcaro, então o Banco Master foi liquidado, de fato, pelo Banco Central. É um detalhe importante nessa investigação que a Polícia Federal descobriu, é que esses contratos, eles eram confidenciais. Então, o Daniel Vorcaro contratava esses influenciadores, e só depois do negócio fechado é que eles ficavam sabendo o teor desses contratos, o que de fato eles tinham que publicar. E se houvesse a quebra de sigilo, tinham que pagar multa de R$ 800 mil, até R$ 800 mil. Bom, esse esquema era chamado de Projeto DV, que eram as iniciais de Daniel Vorcaro, segundo a Polícia Federal. Era um esquema coordenado pelo empresário e publicitário Thiago Miranda, que inclusive é ex-sócio do jornalista Léo Dias. Ele ontem foi alvo de busca e apreensão na décima fase da Operação Compliance Zero, que é a operação ali da Polícia Federal no âmbito do STF, de relatoria do ministro André Mendonça, que investiga todas as relações do Banco Master, né? Todas as suspeitas de fraudes financeiras também por parte do Banco Master. Essa investigação específica, então, a Polícia Federal cita, por exemplo, o dossiê que foi elaborado contra a jornalista Malu Gaspar, do Globo. Um dossiê contendo informações, várias informações sigilosas, como informações bancárias, por exemplo, porque na época a jornalista estava publicando exatamente ali matérias relacionadas a esse processo de liquidação por parte do Banco Central contra o Banco Master, né? Já com todas as suspeitas envolvendo no mercado ali, possível fraudes ali, negociações com o BRB, a venda de créditos podres, né, por parte do Banco Master para o BRB, enfim. Cita também um outro dossiê que foi encomendado por Daniel Vorcaro contra o CEO do Itaú, que é o Milton Maluhy. Nessa decisão do ministro André Mendonça, autorizando ali essa operação, a décima fase da operação, nessa decisão tem ali um diálogo entre Daniel Vorkaro e Thiago Miranda com relação, quando ele faz esse pedido desse dossiê contra o CEO do Itaú, Daniel Vorkaro diz a Thiago Miranda que o Milton Maluhy está, abre aspas, causando muito problema, fecha aspas. Bom, os advogados de Thiago Miranda publicaram uma nota negando qualquer tipo de irregularidade por parte do publicitário. É com vocês no estúdio.
1: Agora é hora de análise aqui no Jornal da Manhã. O Bruno Pinheiro está conosco. Bruno, nós ficávamos com a expectativa, né, da delação que não saiu. Cada vez mais há um aprofundamento das investigações. Agora, e a questão política também de todo esse esquema? Aí a gente há uma tentativa centrada em Vorkaro, mas será que só ele vai pagar o pato? Ou nós teremos também figuras políticas aí conhecidas e outras figuras também importantes da nação?
7: Até aqui, aparentemente, sim. Está somente sobre ele. Se ele não avançar, não contar o que não está no aparelho do celular, porque até agora 8 celulares que estão com os agentes da Polícia Federal. E o que está no celular já é automaticamente uma grande delação. Se ele não avançar aquilo que está nas entranhas do esquema criminoso, isso não será aceito pela Polícia Federal. Agora, a verdade é que ele usou a sua influência em todos os setores aqui na capital federal e em outros estados. Ele inverteu o crime. Na verdade, enquanto ele falava do Banco Central, ele era o próprio investigado, o próprio acusado. Tentou comprar, de fato, jornalistas, influenciadores, tentando garantir o silêncio e também a intimidação. E aí a gente vê um outro ponto, que é uma outra linha também de se investigar, a dos influenciadores, que estavam influenciando nada, na verdade. Estavam tentando fazer que as pessoas não tivesse uma noção do esquema criminoso que Daniel Vorkaro movimentava, com ameaça, com arma de fogo. Então, isso só se faz quando se tem a certeza de uma impunidade e se tem acesso, influência na capital federal. Porque aqui não só resta você se eleger ou chegar. Até para fazer o errado, é necessário estar em um lugar que seja de fácil, de uma vantagem, que tenha um certo respeito. Então, Daniel Vorkaro conseguiu entrar nesses acessos e garantir uma segurança de contratos milionários, influência seja com ministros ou com ex-ministros, representantes do Congresso Nacional. Então, hoje, o que me resta, e eu faço uma análise curta, é o seguinte, que se Daniel Vorkaro tem uma resistência por uma aceitação de uma delação, me causa estranheza se o que ele está contando não vai implodir a República Brasileira. Eu falo de nomes importantes do Congresso, do Judiciário, do Executivo, que sabiam de tudo. Mas, aparentemente, até esse silêncio acabou sendo comprado, viu?
3: É o que parece, né, Bruno Pinheiro? E quanto maior a bomba é, parece que mais difícil também é esse prazo, esse tempo para a explosão ou para a implosão também muda por conta das pressões e do jogo de poderes que acabou ocorrendo nos bastidores para frear avanços como, por exemplo, comissões de serem abertas, tanto mistas ou individuais envolvendo a Câmara Federal. Agora, justamente sobre a manchete que a gente traz nesse momento, né? Muito se falou desde o início do caso Mar sobre os tentáculos de Daniel Vorkaro. E uma grande preocupação de um desses tentáculos era em manter essa imagem do Banco Master, passar esse verniz, essa maquiagem e manter ele dentro dos holofotes, mas como um garantidor de um bom negócio. Isso também através de influenciadores, de contratos, de dossiês que eram encomendados contra jornalistas, manteve o esquema em pé por mais tempo.
7: Olha, ninguém em um dia normal, um dia comum, consegue acessar um sistema da Receita Federal e tirar de lá a vida de qualquer pessoa, seja uma autoridade, um jornalista, um influenciador. Então, se ele tinha esse acesso, ele tinha alguém lá dentro da Receita que conseguia dar informações. Se ele acessava no Judiciário, alguém ajudava ele a compartilhar essas informações. Ele tinha essas ramificações, ele montou uma estrutura para ajudá-lo, para garantir a imagem institucional e uma segurança do Banco Master, usando o dinheiro dos correntistas para esse esquema, quando a gente vê oferecendo cerca de 2 milhões de reais para contratos. Agora eu fico me perguntando também, nesse momento, quantos outros Daniel Vorcaro existem aqui na capital federal ou no esquema financeiro garantindo uma imagem institucional e fazendo da mesma forma? Verdade é, a gente já comentou aqui hoje sobre Valdemar Costa Neto, sobre influência. Enquanto o Congresso Nacional não rever a forma de lidar com esse relacionamento empresarial, com o lobby, com essas articulações, a gente vai continuar vendo esse esquema criminoso influenciando, tendo acesso dentro do Congresso Nacional, porque era Daniel Vorcaro, seus assessores, que escreviam emendas que ajudava o próprio Banco Master sendo enviadas para dentro do Congresso Nacional. É o que revelou a investigação contra Ciro Nogueira, ou seja, o Congresso Nacional, que deveria ser usado para construir leis, para favorecer a vida dos brasileiros, estava sendo usado como um verdadeiro balcão de negócios para ajudar Daniel Vorcaro, que com esse dinheiro que entrava no Banco Master, intimidava jornalistas, autoridades, usando dinheiro de correntistas. Então, de fato, se Daniel Vorcaro não abrir a boca para contar mais do que já está nos aparelhos celulares, ele vai pagar essa conta sozinho, como diz aqui já a fala do Marcelo Matos. Porque até hoje não conseguiu avançar em nada nessa delação. Aparentemente tem muita gente com medo. E aí automaticamente também uma CPMI jamais será instalada, porque se o negócio era feito dentro do Congresso, jamais o próprio Congresso vai querer investigar. É tão verdade que Alcolumbre aplicou 100 anos de sigilo nas imagens de quem visitou o Congresso. Ora, a quem interessa esconder quem visita a Casa do Povo?
3: Agora 7h20.
1: Repita.
3: 7h20 da manhã.
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1: 7:24.
3: Repita.
1: 7:24. Dando sequência, as questões geopolíticas globais continuam tensionadas, graças aí aos conflitos no Oriente Médio, Ucrânia. E para falarmos mais sobre esse tema, vamos conversar agora com o professor de Relações Internacionais, Danilo Porfírio. Professor, mais uma vez, seja bem-vindo conosco aqui na programação da Jovem Pan. E o tempo vai passando, né, professor? Mais de 3 anos nesse conflito da Rússia contra a Ucrânia. Depois nós tivemos Venezuela, Oriente Médio, Irã. Como é que o senhor avalia aí essa nova lógica mundial aí de que aquele que tem mais, que é o mais forte, vai levar tudo, professor? Seja bem-vindo, bom dia.
15: Marcelo, bom dia Beatriz, bom dia a todos aí. Meus amigos, é um redesenhar de um novo palco mundial que nós estamos testemunhando, Marcelo. Nós estamos vendo que o modelo que foi desenhado no pós-Segunda Guerra Mundial, que tinha, né, como um centro de ação a ONU e uma multilateralidade conduzida, que na verdade temos que lembrar que tudo começa com uma Guerra Fria e do lado americano essa multilateralidade estava sob liderança norte-americana, com que a ascensão da Rússia, e vamos dizer aí, a ascensão de novos antigos agentes, de quem que eu estou falando? Da Rússia, da Índia e de outras, vamos dizer, de outras partes aí, os americanos entendem que seria necessário, aqui especificamente no governo Trump, seria necessário aqui um redesenhar desse palco, onde os três grandes players, os três grandes jogadores, serão daqui para frente China, Rússia e Estados Unidos, tendo a Rússia aí como uma grande interlocutora entre a liderança ocidental e a liderança oriental. E, obviamente, não há como se discutir relações de poder no mundo moderno sem controle de fontes energéticas. E mesmo numa época em que falamos muito de sustentabilidade, a matriz energética fóssil, o petróleo e o gás natural, ainda é a principal fonte. E vimos aí que todo o contexto é um contexto que envolve isso. Na Ucrânia e Rússia, o problema do acesso a petróleo por parte dos europeus, a questão da Venezuela como uma referência na produção de petróleo na América Latina e o Irã como uma grande fornecedora de petróleo para o mundo.
3: Professor, bom dia para o senhor também. Agora, trazendo também para essa avaliação, o que a gente observa desses conflitos é que existe inicialmente uma promessa de que eles seriam muito mais curtos do que na realidade acabam se tornando. E por mais que pareça que exista um pano quente, que a situação fique mais morna, a tensão ela é mantida. Isso pode ser visto como algo estratégico e até proposital? Alguém se beneficia de fato desse ambiente tenso quando ele é prolongado?
15: O ambiente 3 é prolongado na perspectiva da indução da inflação. Quem ganha com a tensão é quem ganha com as altas do preço, Beatriz. Não, isso não há dúvida. Mas sobre a questão dos tensionamentos, eu, em termos geopolíticos, eu não vejo que havia uma pretensão. O que ocorreu ao longo dos tempos foi uma subestima do adversário e uma ação, vamos dizer, contundente de partes ali que tinham interesse em ter uma, vamos dizer, uma proteção, um zelo pela parte adversária e entraram com recursos e dinheiro. Eu estou falando especificamente de quem? No caso da guerra Rússia-Ucrânia, a Rússia achou também, lá em 1922, que a guerra seria rápida, pontual, efetiva, que a Ucrânia não teria condições de manter a sua defesa e foi surpreendido com uma resistência firme e apoiada pelos europeus, pelos países da OTAN e no governo Biden, pelos americanos, o que deu esse sopro de vida, né? E no caso do Irã, a subestima partiu dos americanos, que contavam que o Irã ia resistir ao estilo que ele respondeu a Israel na Guerra dos 12 Dias, de uma forma envergonhada, declaradamente não queria conflito, mas na verdade o Irã estava se preparando para o pior veio, né? Então, em função dessas informações, vamos dizer, selecionadas que o governo Netanyahu passa para os Estados Unidos, e a própria, o próprio erro da inteligência e da segurança norte-americana, nós tivemos esse problema de subestima, e quem paga com isso são os aliados, são os agentes que dependem desse recurso precioso, que é o recurso energético.
1: Professor, nesse pano de fundo, né, nós temos toda essa questão também, como o senhor colocou, na questão comercial, né, essas tarifas, o Brasil sofrendo, vai idas e vindas. É mais ou menos assim como querer apelar, né? Quer dizer, não posso segurar a China do ponto de vista que ela está fazendo. A gente observa que a Europa, a produtividade caindo, também as economias crescendo muito pouco. Então é uma tentativa dos Estados Unidos de apelar e tentar fazer a força essa rediscussão aí das potências.
15: Eu sempre digo, Marcelo, que o modelo de palco mundial desenhado no pós-guerra, mesmo tendo uma dimensão universalista, visava atender os americanos. O governo Trump, isso a gente já via anteriormente ao governo Trump, já no governo Bush filho, George W. Bush, que o modelo desenhado pelos americanos já não estava mais atendendo aos próprios americanos. Essa ideia de altruísmo, alteridade americana, tem também como pano de fundo o interesse dele. Fazer, assim, olha, eu quero pensar no livre comércio, eu quero pensar nas liberdades políticas, mas na frente os meus interesses. E os interesses não estavam sendo atendidos. Os projetos que foram desenhados não atenderam às expectativas dos americanos. Então, o intuito agora é o redesenhar, é o reconstruir, é o refazer. E os Estados Unidos também, historicamente, sempre tiveram dentro da sua política externa aquilo que nós chamamos isolacionismo. É uma filosofia política, o isolacionismo. Em último caso, as decisões que eu tomarei não serão fruto de consulta. Serão unilaterais minhas para atender aos meus interesses. E as tarifas são uma expressão disso. Ou seja, diante de um mercado que eu me sinto desprivilegiado, eu abro o meu mercado, dentro da lógica americana, eu abro o meu mercado, tenho produtos que concorrem com a minha indústria, e eu não tenho a reciprocidade com os meus com os meus parceiros comerciais, eu vou inexoravelmente aplicar formas de sanção econômica. Aqui as tarifas. No intuito, obviamente, Marcelo, de buscar uma posterior negociação assimétrica. Mostro força e depois imponho as minhas condições para negociar. Mas isso também não é novidade no, na história, né, das relações comerciais no mundo. Isso não só é feito e foi feito pelos americanos, mas isso foi feito na época da Inglaterra ou do Reino Unido, na condição de grande potência, foi feito assim, a França fez isso. Então isso faz parte do jogo e vamos ter que compor aí até que as coisas se estabilizem.
1: Nós agradecemos então a participação do professor de Relações Internacionais, Danilo Porfírio, aqui na programação do Jovem Pan. Sempre um prazer, professor.
15: Eu que agradeço, meus caros. Um bom dia.
1: Bom dia.
3: Excelente fim de semana. Olha, depois de deixar o PL mulher, a ex-primeira-dama Michele Bolsonaro criou um novo movimento dentro da política. Vamos entender com Marco Viana.
16: A ex-primeira-dama Michele Bolsonaro decidiu manter uma atuação política própria e lançou o movimento Imparáveis MB, poucos dias depois de deixar a presidência do PL Mulher. A proposta, segundo ela, é criar uma rede de mobilização com ações em todo o país, reunindo apoiadores em torno de pautas como liberdade, família, fé e maior participação da mulher política. Nas redes sociais, Michele afirmou que o movimento não é exclusivo para mulheres, mas também para homens que compartilhem esses valores. O lançamento reforça a decisão da ex-primeira-dama de manter o protagonismo no campo conservador, agora com uma estrutura própria, capitaneada por ela mesma e fora da direção do PL Mulher. Nos bastidores, a avaliação é que Michele segue como uma das principais lideranças da direita e busca preservar esse capital político em um momento de reorganização do grupo bolsonarista. Do outro lado, o senador Flávio Bolsonaro tem adotado um discurso de conciliação. Pré-candidato à presidência da República, afirmou que está aberto a conversar com Michele Bolsonaro, disse que vai respeitar o tempo que ela considerar necessário antes de participar da pré-campanha. A declaração vem depois dessa crise pública entre os dois, essa rusga, quando a ex-primeira-dama relatou ter sido desrespeitada pelo enteado, episódio que expôs um racha dentro da família Bolsonaro, também no grupo político. Flávio tem evitado ampliar a polêmica, defende que esse desentendimento seja superado com o tempo. Isso porque Michele é considerada uma peça importante para a campanha, especialmente pela força que tem entre o eleitorado feminino, o eleitorado evangélico. Por enquanto, não há sinal de uma reconciliação, pelo menos uma reconciliação pública. Mas a sinalização do senador é bem clara. Ele diz que a porta continua aberta e que vai aguardar o momento em que Michele julgar adequado para voltar a participar do projeto eleitoral.
3: Assunto para análise de Bruno Pinheiro aqui no Jornal da Manhã. Bruno, todo o movimento dentro da política é muito bem calculado, né? Desde o início a gente tem destacado isso. E esse novo passo que Michele Bolsonaro dá evidencia bastante que desde que o momento em que aquele vídeo gravado criticando o senador e pré-candidato Flávio Bolsonaro teria futuras intenções. É o pensamento em 2030 ou uma autoproteção agora, no presente? Qual que é a sua análise?
7: Acho que ambos, né? É algo imediato também, um efeito imediato, até porque, de acordo com algumas informações, esse movimento ele chegou a ser fundado dentro da estrutura do Partido Liberal Mulher, quando Michele ainda estava lá, já rascunhava essa ideia. Quando ela sai, essa estrutura então é colocada de pé de forma voluntária por alguns membros que vão acompanhar Michele Bolsonaro, e um recado é enviado, que ela está fora da campanha de Flávio, mas que não está isolada, existe um movimento. Nos últimos anos, um pouco mais de 70 mil mulheres se filiaram à legenda. Isso é um recado que Michele Bolsonaro tem um grupo. Agora, o que chama a atenção, e é um outro recado importante, é que a campanha de Flávio Bolsonaro vai ser colocada na rua nos próximos dias sem uma representante mulher, que é o símbolo do bolsonarismo, que é a esposa do ex-presidente da República, Jair Bolsonaro, que nesse momento não pode falar, não pode fazer campanha. Ela vai estar operando fora da campanha de Flávio Bolsonaro, com uma outra estrutura, totalmente independente de Flávio. É Michelle dizendo que hoje ela consegue caminhar sozinha, sem ter ao seu lado Flávio, Eduardo, o Carlos ou muito menos o Jair Renan. Então fica claro que a Michelle não desistiu da vida pública, que ela vai sim para uma disputa, se não for agora, em um outro momento, e que ela está criando um movimento Michelle, um movimento independente de mulheres, até mesmo o vídeo que foi divulgado na conta do Instagram da Mulher Maravilha contra uma metralhadora de mentiras. Então é a reação de Michelle Bolsonaro ao lado da governadora do Distrito Federal, de outras senadoras, de outras mulheres, dizendo: eu tenho um grupo, eu fui aceita aqui, eu vou rascunhar as minhas ideias. Ficou ruim para Flávio Bolsonaro, para Valdemar, ambos até agora não conseguiram reconstruir essa ruptura com Michelle Bolsonaro, e o que deve acirrar ainda mais durante a campanha eleitoral, viu, Bia?
1: Ô Bruno, eu fico imaginando, né, a pré-campanha do presidente Lula, né, não tá fazendo nada, né, quer dizer, o que explica esse movimento de autodestruição, de fato, aí na direita?
7: Olha, tem uma certa análise interna de que isso é uma disputa por uma herança eleitoral, e o Flávio Bolsonaro já sabia disso, que se ele fosse escolhido para disputar essa eleição, ele enfrentaria uma resistência dentro de casa, é o chamado inimigo íntimo, né? Porque dentro de casa já tinha uma competição entre Flávio e Michelle Bolsonaro, já que o ex-presidente está impossibilitado de ir para uma disputa. Então, não foi conversado, não foi alinhado. Há uma reclamação de que essa restrição do Valdemar conversar com o ex-presidente também atrapalhou muito as articulações lá em 2024, na campanha para as eleições municipais, agora muito mais em 2026, para eleger os governadores, os senadores. Então, essa falta de alinhamento de ideias e de qual espaço cada um vai ocupar nessa campanha ou num eventual governo de Flávio Bolsonaro, acabou gerando toda essa discussão. Inclusive, ontem, Flávio viajou até Fortaleza e justamente essa agenda, André Fernandes mandou vários recados dizendo que o nosso galego, uma referência ao ex-presidente, ele cita, é nosso, não é individual, não é de uma única pessoa. Ao lado de Flávio Bolsonaro, isso é mais um sinal de que esta porta da reconciliação não está aberta. Essa porta é fechada a cada agenda que Flávio faz e seus aliados acabam esticando a corda com o Michelle Bolsonaro. Mas esse movimento lançado está claro, vocês podem me atacar, eu tenho vida aqui fora, eu tenho aliados, eu tenho um outro grupo que vai disputar essa eleição. Eu vejo que é uma chance de que, se Flávio ganhar, a Michelle até pode ser uma oposição a Flávio dentro do Senado. Porque se na campanha já está assim, imagina ambos, ela no Senado e Flávio na presidência. Ele pode ganhar até uma certa oposição dentro do Congresso Nacional, viu?
1: Muito bem, daqui a pouco o Bruno retorna, nós vamos dar sequência aqui ao Jornal da Manhã deste sábado, e um tema importante: o El Niño ameaça a produção e pode encarecer os alimentos aqui no Brasil. Vamos acompanhar a reportagem da Camila Yunis.
17: O El Niño, que tende a ser de forte intensidade, deve trazer impactos em diferentes setores do Brasil. No agronegócio, que atua como uma indústria a céu aberto, não é diferente. Muito pelo contrário, produtores e entidades já estão em alerta. É importante ressaltar que os efeitos do El Niño são diferentes em cada região do país e, por consequência, a forma como cada cultura será afetada também. Por exemplo, o centro-norte do país tende a sofrer com a estiagem e, por isso, pode afetar a produção de grãos no Maranhão, Tocantins, Piauí e Bahia. A quebra de safra de grãos, como soja e milho, pode ser grande nesses locais. O professor da FGV Agro, Felipe Serigatti, afirma que a janela entre safras pode ficar apertada.
18: Atrasou a chuva, você plantou tarde a soja de verão, você vai colher ela tarde. Colheu ela tarde, você planta o milho de segunda safra mais tarde também. Só que aí, de repente, você pode ficar com uma janela muito estreita. Aumenta a probabilidade de você ter uma quebra de safra ou não ter ali a safra na produtividade potencial do milho de segunda safra.
17: O feijão, que é a base da alimentação brasileira, produzido na Bahia, também deve ser impactado. E a pecuária de corte deve sofrer com as excessivas ondas de calor. Nas regiões sudeste e centro-oeste, a chuva fica mais irregular. No entanto, o risco de geada é menor. O fenômeno acontece com mais intensidade durante períodos de laninha. Na região sul, especialmente no Rio Grande do Sul, o volume de chuva aumenta com o El Niño. Com isso, culturas como o trigo e o arroz podem ser beneficiadas, desde que as precipitações não ocorram continuam com a intensidade que ocorreram em 2024. O professor da FGV Agro destaca ainda que o El Niño é mais um fator que corrobora com as dificuldades do setor agropecuário.
18: A economia brasileira está operando com taxa de juros muito elevada. E no universo agro, de um lado operando com margens estreitas, com custos de produção pressionados, e como se não bastasse ainda, segmentos do agro tendo que digerir um estoque de dívida que já carrega isso de safras anteriores elevado, está difícil, vamos dizer assim, viabilizar financeiramente essa safra. Então veja que tem um conjunto grande de desafios. O El Niño é um desafio adicional, um desafio importante, mas está longe de ser o único desafio da safra 26-27.
17: Na última semana, o Ministério da Fazenda disse que deve aumentar a previsão oficial da inflação de 2026 com a chegada do El Niño e um possível impacto no preço dos alimentos.
3: O Senado aprovou o aumento de penas por violência sexual digital contra menores. De Brasília, Marco Viana.
16: Isso mesmo, o Senado aprovou o projeto que endurece o combate à violência sexual contra crianças e adolescentes no ambiente digital, com agravantes para o uso de inteligência artificial. Bom, a proposta aumenta as penas para crimes cometidos pela internet e passa a prever agravantes quando o autor utilizar recursos de inteligência artificial, como deepfakes, perfis falsos ou outras tecnologias para aliciar, enganar ou explorar as vítimas. O texto também amplia as possibilidades de infiltração de policiais no ambiente virtual e cria as chamadas rondas virtuais, que permitirão às forças de segurança monitorar espaços digitais para identificar crimes, grupos e suspeitos que atuam contra crianças e adolescentes. Outra mudança importante é que o projeto atualiza a legislação para acompanhar o avanço da tecnologia. A partir de agora, imagens, vídeos ou qualquer conteúdo produzido ou manipulado com o uso de inteligência artificial passam a ser enquadrados nas mesmas regras de exploração sexual infantil, mesmo quando envolvam imagens fictícias ou alteradas digitalmente. A proposta também substitui expressões consideradas ultrapassadas pela legislação, adotando o termo violência sexual contra criança ou adolescente. Isso para abranger as novas formas de criminalidade no ambiente digital. Como o texto já havia sido aprovado pela Câmara dos Deputados e agora aprovado pelo Senado, o próximo passo é a sanção do presidente Lula. A expectativa é que as novas regras fortaleçam a atuação das polícias e da justiça no combate à exploração sexual de menores na internet e também as novas modalidades de crimes cometidos com apoio de inteligência artificial.
1: E o Supremo Tribunal Federal encerrou, então, o processo da chamada revisão da vida toda de aposentadorias. De Brasília, agora o destaque da Janaína Camelo.
19: Essa declaração em trânsito julgado foi depois que o Supremo analisou o último recurso apresentado, rejeitou esse recurso. Eram, na verdade, dois recursos específicos que pediam que, pelo menos aqueles aposentados que entraram na justiça, estavam ainda com ações em curso, pedindo recálculo desses benefícios antes da tese, ações que tinham sido apresentadas na justiça antes do Supremo anular a tese da revisão da vida toda. Então os recursos pediam que pelo menos esses aposentados tivessem o benefício desse dinheiro. Mas esse recurso acabou sendo rejeitado, não foi por unanimidade, viu? Três ministros votaram a favor dos aposentados, os ministros Edson Fachin, Dias Toffoli e André Mendonça. Só para entender o que é a tese da revisão da vida toda, ela foi reconhecida em 2022 pelo STF. É um mecanismo em que os aposentados podiam recalcular os benefícios do INSS, levando em conta também todos os salários que foram recebidos antes de julho de 1994. Essa tese, reconhecida então pelo Supremo, em 2022, ela ficou valendo até março do ano passado, porque aí o plenário do Supremo julgou novamente esse processo com uma nova composição ali no plenário do STF e acabou derrubando essa tese. Então, estabelecendo ali, determinando que fica valendo apenas o fator previdenciário, que é o que foi estabelecido pela reforma da Previdência em 1999. O relator desses dois últimos recursos foi o ministro Cássio Nunes Marques, e ele defendeu o encerramento desse processo, alegando que o STF já tinha amplamente analisado esse caso e que não cabia mais recursos para serem apresentados ao Supremo. Só lembrando que no início desse ano, em um outro recurso, houve ali uma decisão do Supremo favorável aos aposentados, dizendo que aqueles aposentados que tinham ganhado na justiça o direito ao recálculo do benefício por meio do mecanismo da revisão da vida toda, que tinham ganho esse direito e recebido valores até o dia 5 de abril do ano passado, que foi quando, logo depois que foi publicado o acórdão do julgamento que anulou a tese da revisão da vida toda, esses aposentados não precisavam devolver esse dinheiro. Bom, segundo dados do Conselho Nacional de Justiça, cerca de 102 mil aposentados até agora estavam ali com processos em andamento, aguardando uma definição do STF. A definição, então, é essa: a tese da revisão da vida toda não está valendo de fato e não cabe mais recursos nesse processo. É com vocês no estúdio.
3: A disputa eleitoral deste ano está de olho nos jovens eleitores indecisos. Confira a explicação na reportagem de Beatriz Manfredini.
20: O eleitorado jovem está na boca dos pré-candidatos ao Palácio do Planalto no Brasil. Pesquisas recentes têm apontado que o público entre 16 e 24 anos está menos decidido em quem votar e também procurando alternativas, o que tem se tornado um terreno fértil para a disputa política. Tanto na direita quanto na esquerda, as campanhas traçam estratégias para a aproximação com o eleitorado. Em junho, uma pesquisa Quest revelou perda de votos dos jovens para Flávio, que vinha liderando no segmento, e um crescimento para Lula. Mas o grupo permanece em disputa. Enquanto isso, as redes sociais têm transformado de forma significativa a maneira como os jovens brasileiros se informam, debatem e participam da política. É o que revelou uma pesquisa qualitativa realizada com pessoas entre 21 e 34 anos, que identificou fenômenos como isolamento em bolhas digitais, personalização do engajamento político e intensificação da polarização. O estudo, conduzido em 2022, ouviu 24 jovens moradores de capitais e cidades do interior de diferentes regiões do Brasil. Embora a amostra seja qualitativa, ela representa um segmento expressivo do eleitorado brasileiro, já que essa faixa etária reúne cerca de 29% dos eleitores do país.
21: Conforme o algoritmo ele vai agindo, tu acaba vendo só aquilo que te interessa, aquilo que compactua com o mesmo pensamento que o teu, né? Então, na minha rede social só vai aparecer as coisas que eu gosto, que eu compartilho o mesmo pensamento, e aquilo que não me atrai não vai aparecer. Então, daí, quando a gente vê as pessoas, então, frente a alguma discussão, algum debate, elas não sabem mais defender o ponto de vista delas, elas também não sabem mais aceitar que as outras pessoas não compartilham, às vezes, do mesmo pensamento que elas, né?
20: O levantamento aponta que muitos jovens filtram informações e evitam temas que possam gerar conflitos, como forma de preservar o próprio bem-estar emocional. Durante as entrevistas, relatos como brigar cansa e eu não queria enlouquecer evidenciaram o desgaste provocado pelas discussões políticas nas redes. Essa filtragem pode reduzir o contato com opiniões divergentes, empobrecer o debate público e favorecer a formação de grupos cada vez mais homogêneos ideologicamente. O que também é resultado de como o algoritmo funciona nas redes sociais, segundo Laura.
21: Porque antigamente não existia isso. As pessoas, elas estavam, elas tinham que lidar com a opinião das outras pessoas em qualquer situação, né? Hoje em dia, na rede social, não existe isso. A gente pode filtrar, né, o que a gente acessa, ou o próprio algoritmo faz isso, né? Então, conforme isso vai acontecendo, a gente vai perdendo a realidade, né, dessa situação, a magnitude de tudo isso.
20: De acordo com o estudo, esse processo fortalece a polarização política ao restringir o diálogo entre pessoas com visões diferentes e estimular ambientes digitais em que predominam opiniões semelhantes. Além disso, a pesquisa aponta que a lógica das redes sociais favorece a valorização da imagem e da comunicação direta dos candidatos, muitas vezes em detrimento de aspectos como trajetória política, propostas ou filiação partidária. Para além da disputa eleitoral, no entanto, há um outro ponto de atenção: a tentativa de chamar jovens não interessados em ir às urnas para a eleição. Segundo a organização Girl Up, com base em dados do Tribunal Superior Eleitoral, o eleitorado jovem pode registrar, neste ano, o menor patamar de participação desde 2014, na faixa entre 16 e 17 anos. A estimativa é que o total de pessoas nessa idade que tiraram o título de eleitor em 2026 chegue a 1.976.000. Na série histórica das eleições presidenciais, 2014 registrou 2.320.000 alistamentos. Em 2018, o total caiu para 2 milhões. Já em 2022, ano marcado pela forte polarização política e mobilização nas redes, o número voltou a crescer e atingiu 2 milhões e meio de títulos emitidos para adolescentes entre 16 e 17 anos, o maior entre os anos analisados.
3: Bruno Pinheiro, é interessante observar essas informações que a Beatriz Manfredini traz na reportagem, porque a gente já vê isso refletindo nas campanhas eleitorais. Vemos aí Lula transformando algumas publicações, trazendo aquela cara de meme, com música de fundo. Do outro lado, Flávio Bolsonaro, a nível nacional, obviamente, falando aqui, trazendo até dancinha no palanque, também com música, tentando dialogar ambos com esse público mais jovem. Afinal de contas, quem faturar na internet obrigatoriamente também fatura na urna?
7: Olha, não é uma tendência, não é o que diz a história, né? Mas a ideia dos candidatos em conversar com os jovens é porque os jovens têm uma tendência de alternar as ideias ou o entendimento ou seu favoritismo de uma forma bem mais rápida, flexível do que os mais antigos, os mais experientes, que não têm ali tanta facilidade para mudar de lado como a juventude. A gente viu que a campanha de Flávio tem sentido isso e tem entendido, tem tentado corrigir, fazer esse rearranjo, conversando com os jovens, justamente fazendo campanha nas redes sociais para que esses adolescentes acima de 16 anos possam emitir o seu título de eleitor. O que a campanha de Lula fez também lá em 2022 para vencer o presidente Jair Bolsonaro à época. Mas a gente vê que essa tendência entre jovens, quem tem lucrado com isso tem sido o Renan Santos, do Missão, que vem ali oriundo do movimento MBL e tem se fortalecido justamente entre esses jovens, entre 16 e 24 anos, nas redes sociais, com uma comunicação rápida, fácil, falando muito sobre reformas, sobre esses avanços econômicos, porque no final é isso que a juventude está querendo ouvir. Agora, ainda que Lula tenha essa facilidade em conversar com os jovens, ele enfrenta uma dura resistência dos adultos que vão ao supermercado diariamente, que compram ali o mantimento, o arroz, o feijão, que depende da economia. Ele enfrenta uma resistência dos evangélicos que lá no carnaval, os aliados do governo usaram uma escola de samba para atacar a família conservadora. Colocaram a família em latas de conserva durante uma exposição, uma apresentação de carnaval. Então, isso vai ser uma dura resistência para convencer esse eleitor que entende a vida real e não a vida das redes sociais, como votar em um governo que não avançou em nada, que não entregou nada, nenhuma reforma até aqui. Dificilmente Lula vai conseguir reverter esse resultado. Então, o que sobra é tentar conversar com os jovens, seja nas redes sociais ou encontros presenciais.
1: Agora, Bruno, há de fato aí um desencanto, né? Evidentemente, com a política. Só aquele que acompanha o noticiário, infelizmente, todo dia, né? É escândalo atrás de escândalo, e o que é pior, né? As punições a gente também não assiste, né? Mas também essa polarização, até que ponto ela muda a vida do brasileiro, né? Também há uma discussão sobre isso. É bom para o político, né? A direita fala uma coisa, a esquerda fala A, B, C, D, e assim eles vão se retroalimentando e vão seguindo na política. Mas uma prova de que há esse desencanto, 31 milhões de eleitores, nós tivemos aí, portanto, 20% dos eleitores nas eleições passadas foram abstenções. Então, quer dizer, é uma rejeição. Se o voto não fosse obrigatório, qual seria o total de votos, evidentemente, no país? Tem todo esse cenário também, toda essa discussão que precisa ser feita muito longe da polarização, o que de fato eles estão fazendo por nós, né?
7: e que na grande maioria a história conta que o voto nulo é quem ajuda a decidir um resultado eleitoral, porque 1,5 milhão de votos, quando você vê num cenário eleitoral, né, entre o vencedor e o derrotado, é um número muito pequeno, mas se você olha essa abstenção, é um número altíssimo. Então essa ideia de que eu vou à urna, mas vou votar em branco, isso acaba ajudando o outro lado, né? De toda forma acaba elegendo um candidato, seja o que você quer ou o que você não quer. Né, o que nos resta é, de fato, é tentar esse engajamento do eleitor, porque ele está decepcionado, tanto com a esquerda como com a direita. Você pode ter certeza que quem acordou hoje 5 horas da manhã para pegar uma estação de metrô, um ônibus em São Paulo, no interior, ou seja, onde for, para seguir a vida, ele está tentando entender como que a vida dele vai melhorar, como que o salário mínimo vai compensar ainda mais, qual vai ser a sua autonomia de compra no supermercado. Agora, essa polarização interessa somente a quem vai disputar a eleição. Esse eleitor, ele acaba entendendo que, no fim do dia, ele é usado como uma massa de manobra, um jogando para o outro e todos jogando para a plateia. Porque a gente viu que durante esses quase 4 anos, o governo que está aí de plantão,

0: ao eleitor de forma alguma, viu, Marcelo?
1: O famoso dividir para governar, né? Um preceito já milenar. Ô, Bruno Pinheiro, a gente tem ainda até um minutinho para chegarmos com o nosso relógio certinho até as 8 da manhã, reforçando mais uma vez a avaliação que você trouxe sobre o eleitor jovem. Não adianta meme, não adianta dancinha. Tem que ter plano de governo e falar sobre sistema. É por aí que o eleitor mais jovem segue interessado?
0: Justamente, não adianta só esses acenos nas redes sociais, né? Porque ganha um like ali, mas fica só ali mesmo. É importante dialogar, conversar com esse eleitor, né? Porque ele também quer saber qual vai ser o futuro dessa juventude que hoje encontra-se muito mais oportunidade numa rede social, fazendo vídeos para as redes sociais, um engajamento, do que uma contratação, gerando uma oportunidade de carteira assinada, uma oportunidade de renda. Qual é o futuro desse jovem? Para onde estamos caminhando? Então, se os candidatos ou interessados em vencer uma eleição não tiverem um plano de governo para o jovem, o de meia idade, de mais idade, dificilmente vai chegar a vencer a eleição.
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1: Muito bem, amigos de todo o Brasil. Bom dia pra você ligado na Pan em todo o país. Hoje, sábado, praticamente dia útil, dia 11 de julho, inverno brasileiro. Vamos acordar que o dia tá lindo. Vamos curtir de montão. Eu sou o Betão, voltando de mini férias. Parei pra ver o Brasil brasa na Copa e o sonho acabou, amigo. Mas o Betão voltou, então aumenta o volume porque tá no ar mais uma edição do...
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0: vamos alegrar, certo? Rolou ainda a Legião Urbana e uma linda mensagem de Monte Castelo aqui na Pan. Ficou com um break bem rápido, voltamos com Counting Cross e Mr. Jones, lembra? Então não sai daí não, bom dia!
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março amanhã, né? Relembrando os Sweet Dreams do Túnel do Tempo aqui na Lamelô do Brasil e continua. E na pegada do The History hoje à noite com DJ Iraí Campos, imperdível.

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0: bons talentos que surgiram nos últimos tempos, né? A voz rouca do Terry Swings aqui na Pan, com Mr. Know It All, terminando mais uma edição do Rock and Pop, fechando bem com a melhor da semana na Pan. E segunda, cedinho, tem muito mais uma edição do seu Rock and Pop aqui na Jovem Pan. Obrigado pelo carinho, pela audiência. Vamos pro break, voltamos já na número 1 do Brasil. Valeu!
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5: É isso aí, estamos de volta aqui na Melhor do Brasil, na sua Jovem Pan. Hoje, manhã de sábado, dia 11 de julho, o ano tá voando.

0: Essa música aí foi totalmente construída em cima da original do Gaultier. Lembra de 2012, que foi lançada aqui no Hit Parade Jovem Pan, do Somebody That I Used To Know. É o Inside. Tema atualíssimo, né, cara? A galera toda aí. Bom, enfim, fica ligado na banca, aqui você fica relax, tá bom? A gente vai pra um break bem rápido, terminando uma atrás da outra. Muita música você curtiu aqui no número do Brasil. E aí a gente volta diretão com as 7 melhores Jovem Pan imperdível. Só aqui na Jovem Pan. Bom dia!
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0: Snap na número 1 do Brasil, na Globo Train, Hey Soul Sister, Harry Styles, Seu Jorge, The Weeknd, Miley Cyrus, Medusa, Marshmello, Ed Sheeran, o Rafa. Ô, louco, muita música direto aqui na Pan. E a gente faz um break bem rápido e já volta com mais, tá bom? Continue ligado aqui na Jovem Pan, a número 1 do Brasil. É ou não é, Rosalind?
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0: Sonzinho maneiro pro fim de semana aqui na Pan. Todo mundo curte Maroon 5 com Sugar, na número 1 do Brasil, e da Rory Skank, que ainda gosto dela, sabia? Dua Lipa, Illusion, Taylor Swift. E abrimos com Ray, Where's My Husband? Sei lá, vamos pro break e voltamos já na Pan. 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
1: E o English Team recebeu um reforço de última hora, antes de encarar a Noruega logo mais às 18h, pelas quartas de final da Copa do Mundo. Na verdade, quem apareceu na concentração da seleção inglesa foi ninguém menos que Ed Sheeran, com a missão de passar uma mensagem de apoio a Harry Kane e companhia. Acredito muito que poderemos vencer. É, tá cheio de otimismo, ainda bem que a visita não foi do Mick Jagger, né? Já que falamos aí de Inglaterra, do nosso querido Mick Jagger, vamos falar dos Rolling Stones e de seu novo álbum, Foreign Tongues. Entre as 14 faixas selecionadas pela banda e pelo produtor Andrew Watt, precisamos destacar Covered in You, que não por acaso conta com a participação de Paul McCartney no contrabaixo. Essa música é fantástica. 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

música aqui na Pan Rude. Antes, Cage Abelha, também teve a Loki, Ziba, Taylor Swift, Katy Perry e muito mais. Ótima tarde de sabadão pra você com as melhores músicas aqui na Jovem Pan. Eu sou o Dinho Oliveira, vamos juntos durante toda essa tarde aqui de sabadão.

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Som nacional aqui na Jovem Pan Skank. Uma canção é pra isso. Sabrina Carpenter, também Coldplay, BTS e Charlie Brown Jr. Ótima tarde de sabadão pra você. Por aqui, Dinho Oliveira. E daqui a pouco tem Planeta DJ com as melhores das pistas aqui na Jovem Pan pra todo o Brasil.

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0: sequência som de Beck Hill aqui no Planeta DJ, a sequência do DJ Pazinha mandando muito bem como sempre. E nessa sequência, entre outras, teve o som da Olivia Jean, teve Drácula com a Jenny, um remix bem bacana de Drácula, e a gente abriu com ela Langley, Chosen Texas. Sua participação aqui pelo nosso WhatsApp 11 99411 8221. O Armando de Belém tá ligado aqui no Planeta DJ. Também o Márcio Xavier, ele tá em Passo Fundo, Rio Grande do Sul. O João Carlos Patos de Minas também tá ligado aqui. O Murilo de Bauru, interior de São Paulo. Também no interior de São Paulo, Otávio de Itapeva. Também por aqui, quem mais? O Josemar de Recife, braço aí, Josemar. Também o Jardel, também de Passo Fundo, o Pedrão de Ribeirão Bonito. Então participe já pelo nosso WhatsApp 11 99411 8221. Na sequência tem mais meia hora com o Planeta DJ, as mixagens do DJ Pazinha.
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David Guetta, Axwell, teve Jennifer Lopez e também Taylor Swift, Opalette. Fechando mais uma sequência aqui no DJ Pazinha, no Planeta DJ. Obrigado a todo mundo que participou aí, mandar os abraços pro Luiz Fernando Rodrigues. Ele é de Ponta Grossa, no Paraná. Valeu aí, Luiz. Abraço pra você. Lucas em BH.

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0: Som do The Weeknd, Ariana Grande, Save Your Tears, Harry Styles, também Melin e Ed Sheeran. Aqui não para a música, é direto, sem intervalos, uma hora só de música, uma atrás da outra, que continua com o som da Pink.
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0: Nelly Furtado aqui na número 1 do Brasil, I'm Like a Bird, fechando uma hora só de músicas, uma atrás da outra, de volta a qualquer momento aqui na Pan.
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0: Melhor da semana aqui na Pan, Ted Swims, Mr. Now.

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0: Strange Love na número 1 do Brasil com The Fresh Mode. Ainda teve Dolce, Sweet House Mafia, também Tate McRae, Dua Lipa e Ray. Depois do intervalo tem as 7 melhores da Plan.
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0: Lipa, Mr. Probs, Ed Sheeran. E abrimos esta parte com Tears for Fears, Everybody Wants to Rule the World. Depois do intervalo tem mais, a gente faz uma rápida conexão e já voltamos.
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0: Conexão de volta, e parece mesmo que Madonna retornou em grande estilo ao lugar que ela parece nunca ter saído desde 1983, o tempo das paradas internacionais. Desta vez, a rainha do pop conquistou o primeiro lugar na Austrália a assumir a pole position no maior país da Oceania. E encerramos o Conexão deste sábado com uma nota triste. Na última quinta, o mundo perdeu Bonnie Tyler, uma das vozes mais distintas dos anos 70 e 80, e que conquistou milhões de fãs no mundo todo com os hits Total Eclipse of the Heart, It's a Heartache e muitos outros. Fica aqui a nossa homenagem a Bonnie Tyler e a todos os seguidores da cantora.